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1: Sexta-feira, 21 de agosto, o Jornal da Cultura começa agora com os seguintes destaques. Presidentes Lula e dos Estados Unidos, Donald Trump, conversam no telefone por 1h20. Petista diz que alegações para o tarifaço são infundadas e defende as negociações. Republicano propôs que os dois países voltem a se reunir. Ministro do STF André Mendonça manda a Polícia Federal investigar suposto vazamento de dados sigilosos dos inquéritos envolvendo o empresário Fábio Luiz Lula da Silva, o Lulinha. Nova pesquisa Datafolha mostra o presidente Lula e o candidato do PL, Flávio Bolsonaro, isolados na liderança. Petista aparece à frente do senador no primeiro e segundo turnos da eleição. Segurança é o tema da cobertura especial das eleições 2026. Vamos mostrar os números da letalidade policial, o aumento dos crimes nas redes sociais envolvendo crianças e adolescentes.
2: Que os jovens ficam incentivando os outros a se cortar.
1: E como a tecnologia tem sido usada para sofisticar e dificultar o rastreamento de golpes virtuais.
3: Olá, boa noite. O presidente Lula ligou para Donald Trump. Durante 1 hora disse que as alegações para o tarifaço são infundadas, propôs a retomada das negociações comerciais e uma cooperação no combate ao crime organizado.
4: Em 1h20 de conversa, os dois presidentes falaram sobre as tarifas de até 37,5% impostas ao Brasil. Lula questionou as alegações que levaram à adoção das tarifas, como o desmatamento, o combate à corrupção e o PIX. Disse que são infundadas. O presidente brasileiro defendeu que é preciso manter as negociações em aberto. E Trump propôs que equipes dos dois países voltem a se reunir o mais breve possível.
5: No telefonema, Lula também reafirmou o interesse em manter a cooperação entre os dois países no combate ao crime organizado. Em maio deste ano, os Estados Unidos passaram a classificar as facções criminosas PCC e Comando Vermelho como organizações terroristas.
4: Lula admitiu que os criminosos exercem terror sobre as populações carentes, mas lembrou que o país tem instrumentos para enfrentar as organizações sem precisar classificá-las como terroristas. Deu como exemplo a estratégia de asfixiar financeiramente a criminalidade e citou a intenção de construir 138 presídios de segurança máxima, a lei antifacção e o Centro de Cooperação Policial Internacional da Amazônia, que reúne oficiais de todos os países da floresta. Trump indicou que vai mobilizar funcionários do alto escalão para ampliar a cooperação nesta área. Os principais conflitos globais, as guerras contra o Irã e entre Ucrânia e Rússia, também foram abordados na conversa. Logo depois do telefonema, Lula postou nas redes sociais a resposta que deu a Trump, lamentando a inoperância do Conselho de Segurança da ONU e propondo uma saída diplomática para as crises atuais. Lula disse ao presidente norte-americano que os grandes líderes não são aqueles que iniciam guerras, mas aqueles que põem fim aos conflitos. Os dois presidentes não abordaram a recente crise diplomática entre os dois países. A Casa Branca revogou o visto para a embaixadora brasileira em Washington, Maria Luísa Viotti. Seria uma retaliação a uma suposta demora do Itamaraty em avaliar a indicação de Daniel Pérez para a embaixada americana em Brasília.
6: A situação que nós temos hoje nos Estados Unidos é, primeiro, um governo muito personalista na figura do Donald Trump, né? E a segunda, um secretário de Estado que é responsável pela diplomacia norte-americana, que é muito contra o governo brasileiro e tem uma postura muito agressiva. Então, me parece que, dadas essas condições, dado esse cenário, A principal saída, a principal estratégia para o governo brasileiro é sim tentar uma negociação direta e um canal direto com o presidente Donald Trump.
3: E o ministro do Desenvolvimento, Indústria, Comércio e Serviços, Márcio Elias Rosa, deve se reunir na próxima semana com o representante comercial dos Estados Unidos, Jameson Greer. De acordo com o ministro, Greer entrou em contato logo após o telefonema entre os presidentes Lula e Trump. Os dois irão discutir o tarifaço aplicado sobre produtos do Brasil. O ministro André Mendonça, do STF, determinou que a Polícia Federal apure os novos vazamentos de informações de um dos inquéritos que investigam Fábio Luiz Lula da Silva, o Lulinha.
7: A decisão menciona mensagens publicadas nesta semana pelo portal Metrópolis e pela revista Veja, que reproduzem conversas privadas de WhatsApp dos investigados e detalhes de relatórios da Polícia Federal. As mensagens são do celular da empresária Roberta Luxinger, amiga pessoal de Fábio Luiz Lula da Silva, o Lulinha, investigado em 3 inquéritos por tráfico de influência. O material obtido pela PF, vazado nos últimos dias, se refere à suspeita de que o filho do presidente Lula teria intermediado negociações para a venda de produtos à base de cannabis ao Ministério da Saúde. Nesta sexta-feira, o relator do inquérito no Supremo Tribunal Federal, ministro André Mendonça, determinou que, diante da ampla divulgação na imprensa das informações sigilosas, seja apurada a origem desses dados.
8: Alguns inquéritos eles tramitam, além do sigilo que é natural do próprio inquérito, eles tramitam em segredo de justiça, que é esse caso, que seria um nível a mais de sigilo. Então, como esse caso há esse nível maior de sigilo, por envolver questões financeiras, envolver também uma questão aí de pessoas justamente politicamente expostas, que pode ter um efeito eleitoral, se trata com mais rigor esse vazamento. O artigo 325 do Código Penal prevê esse crime de violação de sigilo, pena de 6 meses a 2 anos, e além disso pode implicar também em punições administrativas ao funcionário, que seriam punições relacionadas aí à própria Polícia Federal ou ao próprio órgão que esse funcionário público está submetido.
7: Em maio deste ano, o ministro André Mendonça autorizou a apuração de um possível crime de violação de sigilo na Operação Compliance Zero. Uma das medidas foi a suspensão do exercício da função pública de um policial federal envolvido no crime. Segundo a PF, o perito criminal federal teria repassado à imprensa informações sigilosas. O caso ganhou repercussão porque as informações vazadas envolviam detalhes de movimentações financeiras do ex-banqueiro Daniel Vorcaro, do Banco Mar.
9: O pedido de apuração dos vazamentos foi feito pela defesa de Lulinha. Na decisão, o ministro André Mendonça ressaltou que as buscas não devem ter como foco os jornalistas responsáveis pela veiculação das informações, e sim quem teve acesso aos dados sigilosos dentro da Polícia Federal.
7: Na última semana, o ministro Alexandre de Moraes autorizou a quebra do sigilo da fonte de um blogueiro do Maranhão que publicou denúncias contra o ministro Flávio Dino. A determinação gerou críticas no meio jurídico e entre profissionais da imprensa. Na decisão de Mendonça sobre os vazamentos contra Lulinha, o relator destacou a garantia constitucional da preservação do sigilo das fontes dos jornalistas.
8: O ministro deixou bem claro que os jornalistas não podem ser investigados nesse caso, o que é correto e deveria ser o feito em todos os casos que envolvem essa questão de divulgação de informações sigilosas pela imprensa, porque é o dever da imprensa. Quem publicou não pode ser investigado porque fez o dever de publicar e trazer ao público uma informação que é relevante, porque querendo ou não, um dos investigados é o filho do presidente. Então, e é um ano eleitoral, então essa informação ela é relevante.
3: O Datafolha divulgou hoje a primeira pesquisa de intenção de voto para presidente após o início da campanha eleitoral. O presidente Lula e o candidato do PL, Flávio Bolsonaro, permanecem na liderança.
10: Na intenção de voto para o primeiro turno da eleição, o presidente Lula do PT foi de 40 para 39% entre julho e agosto. O candidato do PL, Flávio Bolsonaro, de 32 para 33%. O ex-governador de Goiás, Ronaldo Caiado, do PSD, foi de 4 para 5%. Renan Santos, do Missão, também oscilou um ponto para cima e agora aparece com 4%. O ex-governador de Minas Gerais, Romeu Zema, do Novo, tinha 3% e permanece com 3%. Augusto Cury, do Avante, continua com 2%. Samara Martins, do União Popular, e Rui Costa Pimenta, do PCO, com 1%. Edmilson Costa, do PCB, aparece agora com 1%. Wilson Grassi, do Democrata, que não estava na pesquisa anterior, também com 1%. Hertz Dias, do PSTU, e Clariana Barão, da Democracia Cristã, não pontuaram.

0: atuais.
1: Também foi divulgada hoje a pesquisa Datafolha de intenção de voto para o governo de São Paulo.
0: O atual governador Tarcísio de Freitas, do Republicanos, liderava a corrida ao Palácio dos Bandeirantes na pesquisa do mês passado, com 46% das intenções de voto. Agora, ele ainda aparece na primeira posição, mas oscilou para 45% dos votos. O petista Fernando Haddad, que no levantamento anterior tinha 30%, agora aparece com 27%. A candidata Vera Lúcia, do PSTU, estava com 5% na última pesquisa e na atual tem 4%. Carlos Machado, do PCB, e Vivian Mendes, do UP, estavam empatados com 4% em julho e agora eles têm, respectivamente, 3% e 2%. Duas novas candidatas entraram na pesquisa pela primeira vez. A policial Ediane, do Agir, tem 3% dos votos e Isadora Dias, do PCO, tem 1%. Brancos, nulos e não vão votar em nenhum candidato somavam 8% e agora são 11%. E os indecisos passaram de 3% para 4%. Para o segundo turno, Tarcísio, que tinha 53% das intenções de voto mês passado, agora aparece com 54%. E Haddad, que tinha 37% na pesquisa anterior, soma 35%. A pesquisa Datafolha foi feita com 1.610 eleitores de 65 cidades paulistas entre os dias 18 e 19 de agosto. A margem de erro é de 2 pontos percentuais.
1: Veja a seguir, segurança é o tema de hoje da cobertura especial das eleições. Vamos mostrar a alta na letalidade policial e como o uso da força pelos agentes do Estado se agrava no Brasil. A gente volta já.

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2: O Jornal da Cultura está de volta com mais uma edição da cobertura especial das eleições deste ano. Todas as sextas-feiras, estamos discutindo temas que estarão em pauta na campanha e nos planos de governo dos candidatos. Como emissora pública, nossa missão é discutir políticas de Estado e ajudar o eleitor a votar em candidatos que tiverem as melhores propostas.

0: Para isso, trazemos para a bancada especialistas que nos ajudam na radiografia dos assuntos e indicam possíveis caminhos para a solução dos problemas. O tema de hoje é segurança. Para a gente discutir a letalidade policial, o crescimento dos crimes nas redes sociais envolvendo crianças e adolescentes e os golpes virtuais cada vez mais sofisticados, recebemos hoje a Carolina Ricardo, diretora executiva do Instituto Sou da Paz, e Leandro Piquet Carneiro, coordenador da Escola de Segurança Multidimensional da USP. Boa noite, sejam muito bem-vindos. O Brasil registrou no ano passado a maior letalidade policial da última década. Segundo o Anuário Brasileiro de Segurança Pública, uma em cada 6 mortes violentas registradas no país é fruto da ação de policiais civis ou militares. Afinal, por que esses números crescem?
1: Cardiologista Júlio César é um pai destroçado pela morte do filho de 22 anos, Marco Aurélio, estudante de medicina. Depois de dar um tapa no retrovisor desta viatura, o rapaz foi vítima de um tiro a queima-roupa disparado por um policial militar. Foi no hotel onde estava hospedado com a namorada, em São Paulo, em 2024. Os dois policiais protagonistas da perseguição viraram réus por homicídio qualificado e vão a júri popular.
2: E eles fazem uma caçada mesmo, né? Como se fosse um animal. Não pude salvar meu filho, né? Não pude. E só o dia que perdi meu filho, né? Morreu o doutor Júlio, na verdade, assim. Só ficou o pai de Marco Aurélio, que todo dia, né, sempre sofre a saudade do filho e luta, né, pela memória dele, né?
1: O Brasil registrou a maior letalidade policial da última década, de acordo com o Anuário Brasileiro de Segurança Pública. No ano passado, foram 18 mortes por dia, mais de 6.600 vítimas. Um aumento de quase 56% em 10 anos, ou mais de 5% em relação ao ano anterior. A maior taxa foi registrada pelo Amapá, pelo 7º ano consecutivo, 4,5 vezes maior do que a média nacional. Depois vem Bahia, Sergipe e Pará. Esses 4 estados também tiveram as maiores taxas de mortes pelas polícias em 2024.
3: Não é um problema individual, exclusivamente de caráter, de má fé, de má intenção. É muito mais que isso, isso é uma política.
1: Esta semana, a Justiça decidiu levar 12 policiais militares ao Tribunal do Júri pelos homicídios qualificados de 9 jovens e pelos crimes de lesão corporal contra 2 pessoas. O caso chocante aconteceu na comunidade de Paraisópolis, zona sul de São Paulo, durante um baile funk em 2019. Segundo o Ministério Público, os agentes da Operação Pancadão bloquearam ruas ao redor do evento. Usaram cacetetes e bombas de efeito moral e gás. O pânico gerou correria e mortes por esmagamento. Os policiais negam o bloqueio das rotas de fuga e dizem que a intervenção ocorreu depois de ouvirem disparos. O uso da força letal pelos agentes de Estado não só persiste como se agrava. Segundo os dados divulgados no Anuário da Segurança Pública, uma em cada 6 mortes violentas registradas no país é fruto da ação de policiais civis ou militares. O levantamento destaca ainda que o poder público tem sido parte do problema e não apenas da tentativa de solução.
4: Os erros de São Paulo e do Rio se nacionalizaram. Uma polícia ostensiva, militar e ostensiva, que prende gente em bairros pobres considerados perigosos, superlotam as prisões, causam muito confronto e o crime só se fortalece dentro das prisões. Fortaleceu as facções e fez com que os homicídios e a letalidade policial crescessem demais.
5: Aqui no Rio de Janeiro, a Operação Contenção em outubro do ano passado nos complexos da Penha e do Alemão resultou no aumento desses indicadores. Morreram 122 pessoas, 5 eram policiais.
6: A gente tem que entender porque não é porque o povo mora na comunidade que todos são ladrão, que todos devem à polícia, entendeu? São pessoas dignas, trabalhador.
7: se a intenção da Operação Contenção era o combate ao crime organizado, né, afetando a estrutura da maior facção, que é o Comando Vermelho, eles falharam e falharam grandemente. E o Comando Vermelho continua crescendo, se tornando hoje uma organização não só local, né, mas nacional e até mesmo transnacional. Essas ações policiais fazem muito pouco para, de fato, conter o avanço de, um grupo criminoso da criminalidade.
1: Na lista dos 10 municípios brasileiros com mais de 100 mil habitantes e maior letalidade policial, 6 são cidades baianas. À frente, Porto Seguro. Segundo o anuário, elas formam um corredor estratégico para escoamento de drogas e têm sido focos de disputas territoriais entre facções.
4: Então, até os anos 2000, você tinha 5 facções, 3 no Rio, uma em São Paulo, uma em Santa Catarina, começando. Hoje, se calcula, às vezes, em mais de 80 facções.
1: O perfil das vítimas revela desigualdade. Mais de 99% são homens, 82% pessoas negras. Cerca de 46% das mortes é de jovens entre 20 e 29 anos.
3: No Brasil, o exercício do poder de polícia é uma procuração em aberto, é um cheque em branco, uma política de insegurança pública que fideliza o eleitor pelo medo, naturaliza práticas de exceção e tem elevada rentabilidade político-eleitoral.
1: O uso de câmeras corporais nos coletes dos policiais para gravar imagens e áudios durante as abordagens é uma estratégia usada em vários países, como Estados Unidos, Alemanha e Chile. Aqui no Brasil, segundo o Núcleo de Estudos da Violência da USP, 20 estados já utilizam ou realizam testes e estudos de viabilidade para implantação.
3: Precisa da câmera de vídeo, da tecnologia, você precisa de uma capacitação continuada, você precisa de regras do jogo, do agir policial, com os armamentos menos letais e letais que ele dispõe, um sistema também de memória, de registro, com transparência, né, com auditagem, para que não haja manipulação a serviço disso ou daquilo.
2: Vai tomar. Isto é a prova, né, que sempre se supo, só que esconderam as câmaras corporais durante 45 dias e sempre sabiam todos, o batalhão e os oficiais, que foi premeditado. Premeditadamente uno fala assim, eu estou perseguindo esse moleque.
4: Uma polícia violenta é uma polícia frágil, é um lugar onde o Estado de Direito não existe e quem defende polícia violenta defende o crime, fortalece o crime e empurra a polícia para o crime.
1: Para o professor da Faculdade de Medicina da USP, só a justiça pode aplacar a dor.
2: Tem muitos outros crimes de jovens e docentes pobres nas regiões periféricas que estão documentadas com evidência. Praticamente eu estou em um confronto, digamos, exigindo a expulsão desses dois da corporação. E a nível do sistema judicial, né, esse tribunal de júri, né, tem que ser presos, né, e ser julgados, né, com a energia, né, com a justiça que corresponde.

0: Ô Carolina, os especialistas ouvidos na matéria, eles apontam, né, que o modelo de segurança que se aplica, não só a conduta individual dos policiais, é que precisa mudar. Eu queria saber quais são os caminhos, a seu ver, e também se há alguma política local em alguns lugares do Brasil que tem mostrado resultados quando o assunto é essa letalidade policial.
1: Bom, eu acho que o que a gente vê na matéria, né, é um fenômeno crescente, né, do uso da força letal pela polícia. A gente percebe também que são casos diferentes, né? Então a gente tem o caso de mortes a partir de uma operação policial numa favela no Rio, o caso do estudante, que possivelmente houve, se não um erro de protocolo, um excesso, né? E a gente precisa entender que a letalidade policial é composta por muitos fenômenos e o uso da força também. Então o primeiro ponto que precisa mudar é que o correto uso da força policial precisa ser parte central da política de segurança pública. Acho que a gente interpreta muitas vezes que o bom uso da força é ser contra a polícia e proteger eventualmente os criminosos. Não se trata disso. A gente precisa ter políticas de uso da força que garantam a integridade do policial para ele trabalhar, a integridade das pessoas com quem ele se relaciona, inclusive pensando no crescimento do crime, da violência do crime e o ambiente onde esse policial está colocado. Ao considerar que a política de uso da força ela deve ser central na política de segurança pública, a gente tem algumas experiências no Brasil que mostram que é possível melhorar esse uso da força, como foi o caso de São Paulo. Entre 2020 e 2022, o Estado reduziu ininterruptamente a letalidade e a vitimização policial, porque houve primeiro uma decisão política: vamos controlar e melhorar o uso da força. Em seguida, foram criados mecanismos institucionais, por exemplo, comissões de mitigação de risco, para discutir cada vez que o policial precisou apertar o gatilho, fazer uma discussão se houve abuso, se houve uma execução, se houve mau uso de procedimento, encaminhar quando há abuso para a corregedoria e discutir do ponto de vista de procedimento. Além disso, investir em armamento menos letal. Se eu só tenho uma arma de fogo, eu vou usar isso para qualquer operação ou qualquer ocorrência. Então, é preciso ter pistolas tasers, armamentos mais leves, enfim, menos letais, para que o policial possa usar. E, além disso, a gente teve também a implantação das câmeras corporais num pacote de gestão de uso da força. Então, São Paulo nos mostrou, nesse período, que é possível fazer um melhor uso da força, protegendo tanto a população quanto os policiais. Então, me parece que esse é um bom exemplo que a gente deve pensar em como implantar e cobrar isso, inclusive, dos candidatos.
0: Leandro, queria te ouvir. Como é que você vê essa questão?
2: Eu acho que existe um aspecto muito importante no comentário da Carolina, que é esse fenômeno, ele tem múltiplas dimensões. Ele envolve erro, vários dos eventos reportados, tratados na matéria, relatam exatamente erros de procedimento. Um erro de procedimento é uma coisa muito diferente de situações de conflito, de encontros violentos que têm ocorrido pelo Brasil. Parte importante desse número decorre também do fato de que o crime organizado está presente, controlando territórios, agredindo diretamente as forças policiais pelo país afora. E esses encontros muitas vezes têm um desfecho violento. Então não podemos tirar da equação o fato de que o crime está mudando. O crime organizado controla territórios, ameaça a população residente nessas comunidades. E sem a força policial presente, sem a intervenção policial, não conseguiremos resolver esse problema. Existem dados que mostram que quase 25% da população brasileira vive em territórios hoje com a presença aberta de organizações criminosas. A polícia precisa ir para esses territórios. E essa presença, essa intervenção não será fácil. Ela precisa muito dos mecanismos de controle, de treinamento, de supervisão que a Carolina apontou. Sem isso, não podemos apostar que esses conflitos serão honestos no sentido de ter um objetivo, retirar a presença dessas organizações criminosas do território. Mas sempre que estiverem presentes mecanismos de controle, de avaliação dessas intervenções, temos que ter um espaço também para pensar como realizar esse enfrentamento ao crime organizado e essa ameaça que essas organizações representam para a população do território.
0: Há muitas críticas de que esses confrontos muitas vezes são letais para a população e para os policiais. Você acha que quando a gente fala em crime organizado, esse confronto físico é o caminho para se endereçar esse problema?
2: O confronto nunca é o caminho. O confronto é um fato que ocorre em qualquer operação policial, militar. Lidar com um bando armado, fuzis, metralhadoras, que controlam entradas no território para cumprir um mandato. Por exemplo, nós fizemos uma experiência muito interessante numa favela de Natal, no Rio Grande do Norte, com apoio do Ministério da Justiça. E nessa favela, qual é o problema? As mulheres não podiam registrar as ocorrências de violência doméstica, porque o crime organizado não permitia que um oficial de justiça entrasse na comunidade. Então, a primeira coisa que o crime organizado vitima são as mulheres, crianças, a população local.
0: Veja a seguir os crimes virtuais envolvendo crianças e adolescentes. E como identificar, proteger e prevenir situações de vulnerabilidade ou conflito desses jovens no ambiente digital. A gente volta já.
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3: Na edição desta semana, vamos celebrar os 85 anos do cantor Ney Matogrosso. Eu separei temas gravados por Ney que fizeram parte das trilhas de novelas e filmes brasileiros, como a cinebiografia do cantor Homem com H. Ainda no programa, vamos ouvir canções do cinema nacional e internacional.

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1: As redes sociais se transformaram em um espaço perigoso para crianças e adolescentes no mundo todo. Um público vulnerável que virou o alvo certo dos criminosos virtuais.
2: Mãozinhas ágeis e olhar atento. Dentro do quarto, o menino não desgruda do celular, joga sozinho e é aí que mora o perigo. Violência que pode sair da tela para a vida real.
3: A gente tem tantos crimes de violência sexual, a gente tem crimes de incentivo às crianças a cometerem violências bárbaras, como a gente também tem casos de outras crianças agredindo outras crianças, né, com cyberbullying, outras formas de violência que acabam acontecendo nesses ambientes digitais.
2: Aconteceu no Mato Grosso do Sul em 22 de julho. Uma adolescente de 13 anos foi ameaçada e induzida a cometer automutilação e suicídio durante uma live na plataforma Discord.
4: Esses grupos todos que promovem sadismo, indução ao suicídio, indução à automutilação, violência intrafamiliar, envolte outras violências, automutilação ritualizada, eles fazem parte de uma rede mais ampla, um ecossistema que a gente denomina como ecossistema de extremismo violento niilista, onde eles atuam multiplataformas. São muitas centenas de grupos, somente aqui no Brasil.
2: Por pouco não aconteceu com a filha do Paulo também. Ele adotou esse nome para proteger a adolescente vítima de violência digital.
5: Quando minha filha tinha 12 anos de idade, eu comecei a ver os sinais de cortes na virilha dela, né? Ela estava se mutilando. Eu não conseguia entender o que ela passava, certo? E um belo dia, era 11 horas da noite, minha filha bate na porta do meu quarto. Pai, vem aqui que eu quero falar com você. E eu já, aquele coração de pai, já ficou assim apertado. Eu abro a porta, minha filha estava de calcinha e sutiã, com os braços cortados, com as pernas cortadas, o sangue ia assim escorrendo, e falava, pai, eu surtei, me interna, eu surtei. Depois eu descobri que ela estava participando de grupos fechados, que são chamados de panelas, que os jovens ficam incentivando os outros a se cortar. Eu comecei a olhar o celular e tinha um monte de print do que ela tinha acabado de fazer. Ela estava participando de um grupo de Discord, de desafio, em que mandava, se corte, agora jogue perfume em cima do suporte, agora beba água da privada.
2: O desespero do pai virou livro.
5: Eu escrevi um livro com um grande desabafo, contando tudo que eu passei com minha filha, que era viciada em tela e em Discord, né, em plataformas online.
2: Por trás das telas e do aparente anonimato, crescem os abusos.
6: Há uma sensação de terra sem lei na internet. Há uma sensação de anonimato por tudo que se faz na internet. Nunca vão ser descoberto, nunca vão saber.
2: A partir da atualização do Estatuto da Criança e do Adolescente ao universo digital, as plataformas têm que prevenir riscos à segurança de crianças e adolescentes no Brasil. No caso do Discord, a ANPD desativou a funcionalidade de alto risco, mantendo as outras ferramentas. Quando sanções mais severas são necessárias, como a suspensão das atividades, a determinação deve vir do judiciário.
6: O ECA Digital ele veio modificar esse paradigma e determinou que, de agora em diante, as plataformas elas têm que ser desenhadas, é o que se chama de safety by design, ou seja, elas têm que ser desenhadas não com o propósito de prender a atenção de maneira indeterminada, de impulsionar conteúdo, quer seja nocivo, quer não seja, ela tem que ser concebida de maneira segura, impedindo o acesso de crianças e adolescentes a conteúdos que possam ser nocivos.
2: Tanto juízes e promotores quanto professores e psicólogos sabem que os criminosos migram de uma plataforma para outra. Para garantir a segurança de crianças e adolescentes no mundo virtual, a solução pode estar no mundo real, dentro de casa e da escola, com uma ferramenta muito mais antiga do que qualquer aplicativo: o diálogo.
7: É mais fácil você conseguir ser alguém, colega? É mais fácil, não é?
2: Nesta escola em Sorocaba, no interior de São Paulo, o grito vira escuta. O programa Comunidades de Cuidado e Apoio capacita estudantes para atuarem no acolhimento e na identificação precoce de situações de vulnerabilidade ou conflito.
7: Muito mais fácil o aluno escolher um que seja da idade dele, do que um adulto, do que um professor, para poder verbalizar coisas que para eles talvez eles se sentiriam repreendidos por um adulto. E nós já tivemos assim resultados excelentes, até de casos mesmos que iriam para o conselho tutelar, mas que conseguiu ser resolvido com a intervenção dos alunos da CCA no acolhimento.
8: Cada sala tem 4 alunos da CCA. Então, geralmente, quando acontece na sala da pessoa, os alunos da CCA dessa sala ajudam, acolhe, observa e passa pra gente.
2: Na rua, em casa ou nas redes sociais, cuidado com a criança não é brincadeira, é dever de todos.
3: A Constituição Federal já dizia desde 88 que a proteção da criança é uma prioridade absoluta e um dever compartilhado. Não é só a responsabilidade da família. O artigo 227 diz do dever compartilhado: Estado, família e toda a sociedade, incluindo as empresas dentro dessa sociedade que está previsto na Constituição, todos nós juntos temos o dever de garantir essa proteção, cada um fazendo a sua parte.
1: Carol, foi-se o tempo que ter filho dentro de casa era tranquilidade, né? Hoje em dia a gente sabe, eles estão ali nas telas, que é uma janela aí para o mundo, né? Eu queria trazer esse ponto que o Rodrigo trouxe no final. Quais são as políticas públicas, a seu ver, que podem garantir a segurança das crianças e dos adolescentes quando a gente pensa nessa violência digital? Porque muito se fala da responsabilidade dos pais, da responsabilidade da escola, mas quando a gente pensa num país, quando a gente pensa em políticas públicas, já que a gente tem eleição esse ano, o que que você acha que a gente tem que ficar de olho, o que pode ser feito?
9: Bom, acho que o que a gente vê aqui é muito grave, é muito triste, né? E acho que antes de falar da política pública, a gente precisa, como sociedade, de um pacto nacional entre poder público, sociedade, para endereçar essa questão. Não dá para viver mais com esses níveis de violência. É muito difícil, inclusive, de assistir, né? Mas acho que, dito isso, a gente tem algumas dimensões do que pode ser feito, né? A primeira coisa, a matéria traz, o ECA digital é um grande avanço, então é preciso criar estruturas nas instituições policiais, no judiciário, para conseguir fazer valer o ECA. As plataformas têm que ter uma responsabilidade para ontem em relação a isso, né? Então, o que aconteceu com o Discord, a gente sabe que esse caso depois parece que pode ter migrado para o Instagram. Então, trazer as empresas e responsabilizar as plataformas, e aí não tem jeito, é judiciário também. Então, entrar com força. Há quem diga que isso é um cerceamento à liberdade de expressão. A gente precisa controlar e regular as plataformas, porque o que está acontecendo é muito grave.
1: E quando a gente pensa em regular as plataformas, a gente pensa também no trabalho do legislativo, deputados, senadores, ou você vê só como
9: também
1: uma questão do judiciário?
9: Também, eu acho que o judiciário aplica a lei e a gente fazer toda essa discussão da regulação digital que avançou, mas não seguiu, porque tem muito lobby, porque tem essa discussão ideologizada, muitas vezes há quem diga, estão querendo acabar com a liberdade de expressão. Na verdade, regular é organizar o que chega na nossa casa todos os dias. Então, há sim uma importância de avançar do ponto de vista legislativo. Além disso, acho que a gente precisa pensar como trabalhar para fora do online, né? Então, apareceu aqui a experiência de Sorocaba, de uma escola. A gente sabe que hoje as políticas públicas da educação, da saúde, da assistência, a gente precisa trabalhar em rede, né? Então, Sou da Paz mapeou algumas boas experiências nesse caso. Então, grupos de discussão como esse que a gente viu, trabalhar com a questão da justiça restaurativa, quer dizer, como fazer círculos restaurativos nos casos de violência na escola, trazer a família para dentro da escola. Muitas vezes a família não sabe o que fazer, né? E a gente precisa ajudar professores, educadores, a família a entender esse letramento digital, vincular as políticas, porque às vezes um adolescente vai parar no sistema de saúde, né, um UBS vê o que aconteceu com ele, precisa avisar a escola, que precisa avisar, né, um centro de assistência social. Então, vincular as informações, a gente tem bases de dados muito pobres em relação a esse tema. Então, há uma série de políticas públicas e a gente precisa olhar nas eleições o que está sendo oferecido para essa questão, como é que a gente previne, como é que a gente cria uma cultura diferente e políticas que consigam prevenir a violência entre jovens e crianças, a violência digital.
1: Leandro, como é que você vê essa questão? A gente tem eleição esse ano, tem muito ainda a ser feito, a gente está caminhando. O que que o eleitor tem que ficar de olho?
10: Acho que existe um aspecto importante na legislação que aponta uma lacuna com relação à forma como esses crimes são investigados hoje. Eles são investigados de forma cartorial. Nosso sistema de justiça criminal ele é muito cartorial, é caso a caso, então tem um responsável. E esses crimes dependem de plataformas, dependem de negócios que são operados no Brasil e no exterior, então tem uma dimensão de cooperação policial internacional muito importante. Autorização, por exemplo, para que a Polícia Federal tenha e a Polícia Civis tenham agentes virtuais, ou seja, são agentes que são falsos, que estão ali nesse ambiente, se infiltram, recolhem provas e usam essas provas em investigações, em denúncias e esperando condenações desses casos. Então é muito importante atualizar o nosso marco legal hoje, permitindo esse tipo de avanço que existe no mundo inteiro, aumento da cooperação internacional e investigação de crimes praticados em série, em plataformas, então responsabilizando esses agentes pela falta de monitoramento e de controle de conteúdo nesses ambientes, que são conteúdos ligados a dinheiro, ligados à exploração da forma mais desumana, perversa possível de crianças e adolescentes para fins de lucro. Então não tem nenhuma justificativa de ligar esse tema à restrição de expressão ou de opinião política, não se trata disso. É simplesmente identificar por meio de investigação quais são os agentes, quem está lucrando com esse negócio.
1: Veja a seguir a sofisticação dos golpes virtuais. Criminosos usam ferramentas como a inteligência artificial para aplicar golpes que causaram 20 bilhões de reais em prejuízos. A gente volta já.

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7: Os golpes virtuais estão cada vez mais sofisticados. Os criminosos usam tecnologia como a inteligência artificial para enganar as vítimas e dificultar o rastreamento. As estatísticas mostram que, em menos de um ano, foram 34 bilhões de tentativas de fraudes no Brasil. E o prejuízo dos golpes passou dos 20 bilhões de reais.
8: É um tipo de crime que qualquer pessoa pode ser uma vítima.
9: Eu fui comprar uma roupa, comprei, mas quando eu fui ver não era a loja. Aí eu perdi 350 reais.
10: Ontem à noite, em casa, meu telefone fixo tocou, era meia-noite e pouco lá. E aí, mãe, a gente desliga na hora, é golpe de tudo que é canto, né? Infelizmente.
11: Eles entram em redes sociais conhecidas, né? Fazem uma propaganda, entram em sites ali muito parecidos com o do fornecedor oficial. E eu já quase caí numa dessas, mas a gente tem que ir caçando ali para ver o link se está correto, enfim.
8: Os golpes digitais atingiram uma escala gigantesca no Brasil. Entre março de 2025 e fevereiro deste ano, o país registrou uma estimativa de 34 bilhões de tentativas de fraude. O número equivale a uma média de mais de 200 abordagens criminosas para cada brasileiro adulto. O prejuízo também é bilionário. 16 milhões e meio de brasileiros perderam dinheiro com um total de mais de 21 bilhões de reais.
12: A sociedade como um todo, ela está vulnerável aos golpes digitais e basicamente são os golpes financeiros. Então a gente tem aí o golpe do Pix, o golpe do falso advogado, o golpe do amor, o golpe da falsa central telefônica e o phishing, e ele sempre vai se aprimorando.
8: Diante da ameaça, o sistema financeiro reforça os investimentos em segurança. São cerca de 5 bilhões de reais por ano, mas a proteção não depende apenas de barreiras tecnológicas. Em muitos golpes, o criminoso engana primeiro a própria vítima para conseguir acesso aos dados e senhas. Os bancos e o sistema de pagamento por cartões concentram mais da metade das investidas dos criminosos.
13: Hoje você tem um acesso a informação muito grande, acesso a ferramentas de inteligência artificial totalmente populares entre os criminosos. A gente percebe que, infelizmente, hoje é mais fácil você atacar quem tem a chave do cofre do que, eventualmente, o próprio cofre.
8: No caso da comerciante Ana Paula, os criminosos conseguiram a chave do cofre com um link malicioso. Ao tentar contratar um serviço de remoção de entulho, ela teve a conta bancária esvaziada.
14: Eu retornei o contato mediante o número do WhatsApp que eles tinham me entrado em contato comigo, e ele me encaminhou um link para que eu pudesse fazer o acompanhamento da entrega dessa caçamba no meu endereço. E neste momento que eu acessei este link, foi o momento em que eles fizeram a instalação de um invasor e fizeram a limpa. Eles me deixaram com R$5 na conta.
8: Os golpistas conseguiram, inclusive, burlar os limites diários das transações bancárias de Ana Paula.
14: Precisava ter um veículo um pouco mais seguro. Então, será que os bancos online não estão preparados para isso?
13: Quanto mais fácil a gente deixa o acesso aos sistemas para facilitar para a população, às vezes para mais intuitivo para ela, também abre-se uma janela para um eventual golpe, às vezes de engenharia social, onde os bandidos aprendem e exploram aquela nova funcionalidade para tentar aplicar um golpe no usuário.
8: A eficácia dessa indústria criminosa é sustentada pela impunidade. De acordo com o Fórum Brasileiro de Segurança Pública, 97% dos casos de estelionato não chegam à justiça. Um dos grandes desafios é o alcance dessas organizações. Os golpistas podem operar de diferentes estados e até países, o que dificulta a identificação e o rastreamento. A experiência internacional mostra que o caminho é a integração operacional entre polícia, sistema bancário e plataformas digitais.
15: Quando a gente sai do ambiente físico para o ambiente virtual, as técnicas, as ferramentas que precisam ser empregadas para a investigação são outras. Então é o primeiro desafio da gente formar agentes de segurança pública, né, capacitados nessas técnicas. A gente tem um outro desafio, que é justamente a integração das forças de segurança. A gente sabe que muitas vezes uma pessoa é vítima de um tipo de golpe desse no estado A e muitas vezes pela investigação descobre-se que a origem é um outro estado.
7: Leandro, isso quando há investigação, né? Porque se você for olhar os dados ali, 97% dos casos de estelionato não chegam à justiça. As pessoas não denunciam ou denunciam e não tem resolução?
16: Denunciam e não tem ação por parte da Polícia Civil, da Polícia Federal, às vezes, dependendo do crime. E isso em função não da limitação das polícias apenas, mas também da forma como a Justiça, o Ministério Público e a Justiça lidam com esse tipo de crime. Porque esses crimes ocorrem, eles são grandes negócios, plataformas, tem como se fossem call centers, né? Quer dizer, todas essas chamadas que recebemos todos os dias no celular, eles vêm de centrais de ligações montadas em áreas, muitas vezes controladas pelo crime organizado, com pessoas que fazem essas ligações, que se especializam especializam na coisa da engenharia social, de atrair a vítima, perceber a vulnerabilidade e aplicar o golpe. E há uma parte importante desse crime que tem a ver com tecnologia, uso de tecnologia, esse da caçamba de lixo que pegou o link, botou o malware, esse é outro tipo de crime, outro tipo de processo. Mas existe, por exemplo, uma dificuldade de relacionar essas plantas industriais de fraude que existem pelo Brasil afora nos processos que são denunciados pelo Ministério Público. A justiça muitas vezes exige que seja compartimentalizado cada caso. É uma perspectiva cartorial, é uma perspectiva de separar os casos e tratar cada caso isoladamente. Nesse tipo de crime você não vai a lugar nenhum na investigação.
17: Você perde ali o macro.
16: Perde a conexão entre esses crimes, porque eles dependem de camadas de contas bancárias que são abertas com o CPF de laranjas, por exemplo. Então, são camadas e camadas de contas inativas nos bancos, que são utilizadas uma única vez para receber o dinheiro e distribuir esse dinheiro por outras camadas de contas inativas e muitas vezes indo para o exterior. Então, de fato, o que foi apontado ali é muito importante. Cooperação internacional na coisa do controle de ativos, e no plano doméstico a gente precisa mudar a chave de como investigar esses crimes, adotando um princípio de que esse crime depende de uma integração operado por organizações criminosas e é cometido em série. Então essas investigações precisam levar em conta a conexão entre essas denúncias que existem. Se não for respeitada essa conexão, não vai ser a lugar nenhum.
17: Carol, a gente está enfrentando aqui em São Paulo, mas eu acho que em todo o Brasil, essa questão dos roubos de celulares, né? Muitas vezes eles não estão interessados no aparelho, né? Mas sim nos dados que esses nossos aparelhos podem fornecer para crimes como esse também?
18: Exatamente. Eu acho que o Leandro traz essa questão, né, do papel da investigação, e quando a gente fala de roubo de celular, que é algo que, enfim, tem aumentado muito o medo da população, ainda que esse número do roubo de celular esteja caindo no Brasil, e a gente pensa muito como resolver esse problema, colocando policiamento ostensivo para patrulhar determinados locais para evitar que o crime aconteça. O que acontece é que hoje o roubo de celular está muito mais conectado com uma cadeia de exploração de crimes digitais, por exemplo, com toda uma estrutura de receptação e revenda desse aparelho, inclusive podendo levar para outros países, né, em que é possível usar o e-mail desbloqueado. Então, quando a gente pensa em enfrentar o roubo de celular, a gente precisa mudar o nosso olhar. Não adianta só o policiamento na rua, a gente precisa investir, de novo, em investigação criminal. Então, quando a gente olhar para os nossos candidatos e para o que está sendo proposto, a gente precisa cobrar qual é a proposta para reestruturar e modernizar o trabalho da Polícia Civil, que tipo de tecnologia a gente vai oferecer, como é que a gente vai garantir isso que o Leandro traz, uma conexão e a possibilidade de se analisar de forma integrada esses casos, para além dessa promessa de mais policial na rua. De novo, é essencial, claro, mas a gente precisa olhar a investigação. E acho também que é preciso trabalhar muito com essa questão internacional. A gente fala pouco disso, e acho que, como o Leandro trouxe, a gente está muito, muitas dessas quadrilhas estão em outros países, e a gente precisa também conseguir fazer essa conexão. Não é um discurso fácil do ponto de vista eleitoral, mas ele é muito necessário, né? E por fim, para fazer o macro, a investigação policial no Brasil, ela não só é fraca em relação a esses crimes, mas inclusive em casos de crimes mais graves como os homicídios. Hoje só 3 em cada 10 homicídios no Brasil são esclarecidos. Então, a gente precisa colocar a discussão sobre a investigação e sobre a Polícia Civil na mesa e cobrar uma modernização e investimento nessa força de segurança.
17: Bom, eu agradeço a presença da diretora executiva do Instituto Som da Paz, a Carolina Ricardo, e do coordenador da Escola de Segurança Multidimensional da USP, Leandro Piquet Carneiro. Boa noite, foi um prazer recebê-los. E a gente termina essa edição do Jornal da Cultura com a música A Paz, na voz de Gilberto Gil, Nádia Figueiredo e João Donato. A canção fala da paz como uma construção cotidiana que pode ser tão transformadora quanto um acontecimento que muda a história. Obrigada pela sua companhia, uma ótima noite. O Jornal da Cultura volta amanhã.
19: A paz.
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2: 22 horas, 2 minutos.
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2: Queridos amigos ouvintes da Rádio Cultura, no programa de hoje, a música para clarinete de Carl Maria von Weber. Compositor alemão que viveu entre 1786 e 1826. Filho de músicos, ele cresce num ambiente muito favorável a desenvolver intimidade com essa arte maravilhosa. Estuda canto, estuda piano, composição. Aliás, ele foi aluno de Michael Haydn, o irmão de Joseph Haydn, no período em que ele viveu em Salzburgo. Mas a sua carreira profissional começa quando ele ainda é bastante jovem. Com 17 anos, ele assume o cargo de diretor da Ópera de Breslau. Começa a viajar de um lado para o outro até chegar a Munique. Estamos agora no ano de 1811. Nessa cidade, ele conhece Heinrich Berman, um virtuoso clarinetista, e eles se tornam grandes amigos. E o resultado inicial é o Concertino Opus 26, uma obra cheia de virtuosidade e muita emoção. É um concerto curto e rico, que foi apresentado em concerto durante 4 meses, de várias cidades, desde Praga, Dresden, Berlim, só para citar algumas. Vamos ouvir o Concertino Opus 26 de Weber, na interpretação de Sebastian Mantz ao clarinete, a orquestra da Rádio de Stuttgart sob a regência de Antônio Mendes.

Nós acabamos de ouvir o concerto número 1 de Weber para clarinete e orquestra, na interpretação de Martin Frost ao clarinete, a Sinfonieta de Tapiola, sob a regência de Jean-Jacques Kantorov. O assunto da performance desse instrumento estava quente, mas muitas vezes não era fácil encontrar uma orquestra à disposição. Portanto, Weber foi esperto, combinou com Berman uma estratégia que era a seguinte: escreveria um quinteto para clarinete e quarteto de cordas, sendo que a atitude musical seria menos de música de câmara e mais de destaque para o clarinete. O resultado, na realidade, é uma obra de música de câmara belíssima, que é o Quinteto Opus 34, esse quinteto em si bemol maior, que foi escrito em 1815, que nós vamos ouvir agora, na interpretação do conjunto Archibudelli, juntamente com o clarinetista Charles Nidich.

0: Nós acabamos de ouvir o Quinteto para Clarinete e Cordas, Opus 34, de Weber, na interpretação do conjunto Archibudelli, com Charles Neidich ao clarinete, nesse programa que focalizou um pouco da música para clarinete, escrita por Carl Maria von Weber. Além dessas três que nós ouvimos, tem mais material lindo. Um grande abraço a todos, fiquem bem.
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1: 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Montagem Carlos Lima, seleção musical de Inês Medalha, apresentação Madeleine Alves. Começamos com Ike Quebec ao saxofone.

0: Com Charlie Hayden Quartet West, ouvimos de Vince Mendoza, Fortune's Fame, gravação de 1988. Antes, com Ike Quebec ao saxofone e Milt Hinton ao contrabaixo, de Eden Abyss, Nature Boy, gravação de 1961.
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0: Na sequência, Jazz Meia Horn.

0: Com Elis Marsalis Trio, na voz de Jermaine Basil, Branford Marsalis e Tom Peterson aos saxofones, Delphio Marsalis ao trombone e Chuck Findley, trompete, de Vince Guaraldi, Little Birdie. Antes, na voz de Jazz Meia Horn, com Ben Williams ao contrabaixo, Sullivan Fortner, piano, e Jameson Ross, bateria, de John Hendricks e Hubert Loss, No More.
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0: Seguimos com Bill Charlap Trio.

0: com Miles Davis ao trompete, Herbie Hancock piano, Wayne Shorter saxofone, Tony Williams à bateria e Ron Carter contrabaixo, de Herbie Hancock, Little One, uma gravação de 1965. Antes, na voz de Billie Holiday, de Carl Fisher e Frankie Lane, We'll Be Together Again, gravação de 1956.
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0: Marcus Miller ao contrabaixo.

0: Ouvimos com Takuya Kuroda ao trompete, Corey King, trombone, Lionel Luke, guitarra, Solomon Dorsey, contrabaixo, Nate Smith, bateria, Chris Bowers, piano elétrico, de Takuya Kuroda, Piri Piri. Antes com Marcus Miller ao contrabaixo, Alex Han, saxofone, Luiz Cato, bateria e congas, Chris Bowers, piano, Adam Agati e Paul Jackson Jr., guitarras, e Morris Brown ao trompete, de Marcus Miller, CTI. Um rápido intervalo, voltaremos em instantes.
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Estamos de volta e vamos ouvir Don Patterson, órgão.

0: Com o Dr. Lonnie Smith, órgão, John Ellis, saxofone, Jason Marshall, também saxofone, Sean Jones, trompete, Robin Eubanks, trombone, Jonathan Kreisberg, guitarra e Jonathan Blake, bateria, de Dr. Lonnie Smith, Bright Eyes, gravação de 2021. Antes, Don Patterson, órgão, Charles McPherson, saxofone, Howard McGee, trompete, Pat Martino, guitarra e Billy James, a bateria, de Charlie Parker, Now's the Time, uma gravação de 1968.
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0: Seguimos com Joe Henderson ao saxofone.

0: Na voz de Betty Carter, com John Hicks ao piano, Curtis Land contrabaixo e Kenny Washington bateria, de Carlos Garnett, Caribbean Sun. Antes, Joe Henderson ao saxofone, McCoy Tyner piano, Bob Crenshaw contrabaixo e Alvin Jones à bateria, de Joe Henderson, El Barrio.
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0: Seguimos com Hubert Rostand e sua orquestra.

0: Com o Max Roach Quintet, ouvimos de Max Roach 4X, uma gravação de 1958. Antes, Hubert Rostand e sua orquestra, de Hubert Rostand, Autour de la Femme, uma gravação de 1957.
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0: Seguimos com Gretchen Parlato.

0: Com José James e Jordana Delore, vozes, ouvimos de Jordana Delore, José James e Taylor McFerrin, Love Conversation. Antes, na voz de Gretchen Parlato, de sua autoria e Robert Gaspar, In a Dream.
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0: Na sequência, Mike Stern, a guitarra.

0: Ouvimos com Ricardo Grilli a guitarra, Aaron Parks piano, Joe Martin contrabaixo e Eric Haaland bateria, de Ricardo Grilli, Far Away Shores. Com Mike Stern a guitarra, Dennis Chambers bateria, Lincoln Goines contrabaixo, Bob Malak saxofone e Jim Baird teclados, de Mike Stern. Tipatinas. Este programa teve montagem de Carlos Lima, seleção musical de Inês Medalha, apresentação Madeleine Alves.
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1: Uma hora e dois minutos.
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1: Olá pessoal, muito bom contar com vocês mais uma vez no Toque de Cordas da Rádio Cultura FM. Jean-Michel Damas foi um compositor francês que viveu entre 1928 e 2013. Filho da harpista Micheline Kahn, ele iniciou seus estudos no piano ainda na infância. Foi aluno de Alfred Cortot e estudou no Conservatório de Paris. Como compositor, Jean-Michel Damas não era adepto às inovações formais do século XX e manteve um estilo tradicional, muito ligado ao romantismo. Vamos ouvir dele concertino para harpa e orquestra, com Silvia Kovalchuk, harpa, Hungarian Virtuose, regência Aristide von Wülzler.

de Jean-Michel Damas ouvimos Concertino para Harpa e Orquestra. Silvia Kovalchuk, Harpa, Hungarian Virtuose, Regência Aristide von Würzler. Toque de cordas, Nicolò Paganini, Quarteto para Violão e Cordas, número 7, em Mi Maior. Alexander Sweat, Violino, Paganini Ensemble, Viena.

De Niccolò Paganini ouvimos o quarteto para violão e cordas número 7 em Mi maior, com Alexander Sweet violão e Paganini Ensemble Viena. Agora de André Segovia, estudo para Deli e estudo sem luz. Andrea De Vitis violão.

De Andréa Segovia, ouvimos Estudo para Deli e Estudo Sem Luz, com Andréa de Vites ao violão. E para encerrar o toque de cordas de hoje, Radamés e Nathalie, sonata para violoncelo e violão. Isabel Gerweiler, violoncelo, Ajaz Svirn, violão.

0: De Radamés Inhata lhe ouvimos Sonata para Violoncelo e Violão, Isabel Gerweiler Violoncelo, Aijas Kvin Violão. Toque de Cordas tem seleção musical e produção de Bruno Lombizani, estágio em produção Lavínia Vilas Boas e os trabalhos técnicos sempre com Marcelo Nascimento. Muito obrigado pela sua audiência, um bom dia a todos e até o nosso próximo Toque de Cordas.
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1: Na edição desta semana, vamos celebrar os 85 anos do cantor Ney Matogrosso. Eu separei temas gravados por Ney que fizeram parte das trilhas de novelas e filmes brasileiros, como a cinebiografia do cantor Homem com H. Ainda no programa, vamos ouvir canções do cinema nacional e internacional.

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0: 2:02.
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1: Duas horas e 59 minutos.
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1: 3 horas e 52 minutos.
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0: 5:59.
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Olá, sejam bem-vindos. Hoje vamos ouvir obras para piano de Robert Schumann e Felix Mendelssohn. Começamos com os Estudos Sinfônicos Opus 13 de Schumann.

Com András Schiff ao piano, ouvimos os Estudos Sinfônicos Opus 13 de Robert Schumann. Na sequência do mesmo compositor e com o mesmo intérprete, Dança dos Companheiros de Davi, Opus 6.

Ouvimos Dança dos Companheiros de Davi, Opus 6, de Robert Schumann, interpretada por Andras Schiff. Para encerrar, de Felix Mendelssohn, Canção Sem Palavras em Mi Maior, Opus 19, número 1, com Konstantin Shcherbakov ao piano.

Encerrando esta audição, Konstantin Shcherbakov ao piano interpretou a canção Sem Palavras em Mi Maior, Opus 19, número 1, de Felix Mendelssohn. Este programa teve seleção musical de Sofia Razel, trabalhos técnicos de Amaury Santos e Ronaldo Mendes, gravação e montagem de Carlos Lima.

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0: Seis horas 59 minutos.
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5: Olá, meus amigos, muito bom dia a todos. Um prazer começar mais uma manhã com a sua audiência aqui no Desperte com os Clássicos na Rádio Cultura FM. Hoje começamos com Johann Sebastian Bach. Concerto para Oboé d'Amore em Ré Maior, BWV 1053. Christian Hammel, Oboé d'Amore, Orquestra de Câmara de Colônia e Regência de Helmut Müller-Bruch.

De Joaquim Rodrigo ouvimos Invocação e Dança, homenagem a Manuel de Falla, com Milos Caradaglic ao violão. Vamos a un rápido intervalo y ya voltamos.

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4: Já estamos de volta com Desperte com os clássicos. Gabriel Fauré, Sonata número 1 para violoncelo e piano em Ré menor, opus 109. Christian Poltera, violoncelo. Catherine Stott, piano.

de Gabriel Fauré, sonata número 1 para violoncelo e piano em ré menor, opus 109, com Christian Poltera, violoncelo, e Catherine Stott ao piano. Para encerrar, Georg Friedrich Händel, Ode ao Dia de Santa Cecília, HWV 76. 11º movimento, coro, grave, um pouco pico alegro. Felicity Palmer, soprano, Concentos Músicos de Viena, coro, Bar de Estocolmo, regência Nicolaus Harnoncourt.

0: De Handel ouvimos Ode ao Dia de Santa Cecília, HWV 76, com Felicity Palmer, soprano, Concertos Músicos de Viena, Coro Bar de Estocolmo, Regência Nicolaus Hartoncourt, encerrando o Desperte com os clássicos de hoje. Seleção musical Ralf Schwartz, trabalhos técnicos Altair Borges. Muito obrigado pela sua audiência, um bom dia a todos e até amanhã.
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0: 8 horas.
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2: Olá, bom dia. Muito bom contar com sua audiência mais uma vez aqui no Toque de Cordas da Rádio Cultura FM de São Paulo. Hoje começamos com Jaime Zenamon, reflexões número 6, movimentos fluido, doloroso, vivíssimo. Slava Grigorian, violão, Sharon Grigorian, violoncelo.

de Jaime Cenamon, ouvimos Reflexões número 6, Movimentos Fluido, Doloroso, Vivíssimo, com Slava Grigorian violão e Sharon Grigorian violoncelo. Seguimos com Malcolm Arnold, Serenata para Violão e Cordas, Opus 50, Michael Button, violão, Chamber Ensemble of London.

De Malcolm Arnold, ouvimos Serenata para Violão e Cordas, Opus 50. Michael Button, violão e Chamber Ensemble of London. Toque de Cordas. Inspirado numa viagem à Espanha, o compositor Christopher Gunning escreveu o seu concerto para violão, que recebeu o título de Recuerdos de Mallorca. A obra possui um caráter predominantemente alegre, apresentando um primeiro movimento evocativo e gracioso, seguido por um movimento lento com um tema dramático e uma cadenza com violão solo. Por fim, o terceiro movimento tem andamento rápido, com influências de música espanhola. Como solista dessa gravação, Gunning convidou um parceiro de longa data em trilhas para cinema e TV, o violonista Greg Ogden. Vamos ouvir.

De Christoph Gunning ouvimos Concerto para Violão e Orquestra, Recuerdos de Mallorca, movimentos moderado, lento, mas com movimento, e vivo. Craig Ogden, violão, Royal Philharmonic Orchestra, regência do compositor Christopher Gunning. Seguimos com Alice Ludwig Leon, Suspension 1 e 2. Nathan Schran, violino, Chelsea Lane, harpa.

Ouvimos de Alice Ludwig Leon, Suspension 1 e 2, com Nathan Schrann, violino, e Chelsea Lane, harpa. Para encerrar, Sérgio Assad. Juan Sebastian Bach, guitarra a 6.

0: Com o grupo Guitarra A6, ouvimos de Sérgio Assad, Juan Sebastian Bach, encerrando o Toque de Cordas de hoje, que teve seleção musical e produção de Bruno Lombizani, estágio em produção Lavínia Vilas Boas, trabalhos técnicos sempre com Marcelo Nascimento. Muito obrigado pela sua audiência, um bom dia, até o nosso próximo Toque de Cordas.
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0: 9 horas.
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8: Olá, ouvinte da Rádio Cultura FM. Eu sou Laura Mayumi, começando agora mais um Quatro Estações. Abrimos com o Barroco, de Georg Friedrich Händel, 1685 a 1759. Vamos ouvir A Suave Melodia.

0: Com Daniel Hope e grupo, ouvimos composição de Georg Friedrich Händel, A Suave Melodia.
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0: Seguimos o Quatro Estações de hoje, agora com o Classicismo. Vamos ouvir peça de Wolfgang Amadeus Mozart, 1756 a 1791, com o Consortium Classicum.

0: De Mozart, ouvimos Menueto do Divertimento número 12 em Mi bemol maior, K252, com o Consortium Classicum.
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0: Seguimos com o Quatro Estações de hoje, agora para o Romantismo, de Ernest Chausson, 1855-1899. Vamos ouvir o Concerto para Piano, Violino e Quarteto de Cordas, Opus 21.

0: De Ernest Chausson, ouvimos o Concerto para Piano, Violino e Quarteto de Cordas, Opus 21. Movimentos Decidido, Siciliana, Grave e Finale. Com Joshua Bell ao violino, Jean-Yves Thibaudet ao piano e o Quarteto Takacs.
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0: E para encerrar o Quatro Estações de hoje, vamos para o século XX com composição de Astor Piazzolla, 1921 a 1992, Adios Nonino.

0: De Astor Piazzolla ouvimos Adiós Nonino, com Juan José Mussolini ao bandoneon, Oswaldo Calo, piano, Leonardo Sanches, violão, orquestra e Famingue, sob regência de Rudolf Wharton. E assim encerramos esta edição do Quatro Estações. Eu sou Laura Mayumi, na apresentação agradeço sua companhia. A produção é de Bruno Lombisani e os trabalhos técnicos de Marcelo Nascimento e Wagner Freitas. Obrigada e até a próxima.
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1: Olá, amigos. Um ouvinte enviou uma mensagem na qual diz que, graças à Cultura FM, foi aprendendo pouco a pouco a gostar de música clássica. Diz que hoje é um grande apreciador, mas que tem dificuldades em conseguir gravações de algumas obras para ouvir em casa, quando quiser. Caro ouvinte, o que acontece hoje em dia é que o mercado de CDs está morrendo. Antigamente, íamos a algumas lojas de CDs especializadas em música clássica e encontrávamos o que queríamos. E se não encontrássemos, podíamos encomendar. Dessas lojas restaram poucas. Dentre elas temos a Loja Clássicos, que fica na Sala São Paulo, a Livraria Cultura ou a Saraiva Mega Store. E atenção, eu não tenho qualquer vínculo comercial com nenhuma delas. Estou apenas procurando prestar um bom serviço. E continuando, há a opção das lojas virtuais na internet. Lá você pode encontrar muita, mas muita coisa mesmo. Aqui vão algumas. A mais famosa de todas, a iTunes, da Apple, tem uma boa seleção de música clássica. Outras são especializadas em clássicos, como a classicalarchives.com, a classicsonline.com ou a britânica prestoclassical.co.uk. Caro ouvinte, não se preocupe se não deu tempo de anotar esses nomes. É só dar uma pesquisada na internet e você vai encontrá-las com facilidade. Nessas lojas virtuais, você vai encontrar de tudo, desde as obras mais consagradas até os compositores menos conhecidos. Vasculhe-as e divirta-se. Um grande abraço e até a próxima vez.
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3: 10 horas.
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5: No programa de hoje, vamos ouvir a última sinfonia de Tchaikovsky, conhecida como Patética. Em fevereiro de 1893, Tchaikovsky escreveu para o seu sobrinho, Vladimir, contando que estava trabalhando em uma nova sinfonia. Esta nova obra teria um programa profundamente subjetivo, mas que não seria divulgado. Caberia ao ouvinte adivinhá-lo. A Sinfonia número 6 foi dedicada ao sobrinho do compositor e apresentada pela primeira vez em São Petersburgo em 16 de outubro de 1893, sob a regência do próprio Tchaikovsky e sem muito sucesso. Algumas semanas mais tarde, a obra foi apresentada pela segunda vez e com grande êxito. Mas Tchaikovsky não chegou a ver esse triunfo, pois ele morreu pouco antes, em 18 de novembro de 1893. Vamos começar ouvindo os dois primeiros movimentos da Sinfonia Patética.

0: De Tchaikovsky, ouvimos o primeiro e segundo movimentos, Adagio, Allegro non troppo e Allegro con grazia, da Sinfonia número 6 em Si menor, opus 74, Patética. Orquestra Sinfônica da Rádio Bávara, sob a regência de Maris Jansons.
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2: Seguimos com o nosso programa dedicado a Tchaikovsky. Desde sua composição, a Sinfonia Patética levantou os mais variados comentários e especulações sobre o programa subjetivo imaginado por Tchaikovsky. A explicação mais plausível é que trata de uma retrospectiva autobiográfica do compositor. Vamos ouvir agora os movimentos número 3 e 4 da Sexta Sinfonia de Tchaikovsky.

0: Da Sinfonia número 6 em Si menor, opus 74, Patética, de Tchaikovsky. Ouvimos o terceiro e quarto movimentos, Allegro molto vivace e Adagio lamentoso. Orquestra Sinfônica da Rádio Bávara, sob a regência de Maris Jansons.
1: Para encerrar nosso programa dedicado à música de Tchaikovsky, vamos ouvir a sua Marcha Eslava, opus 31. Tchaikovsky escreveu essa Marcha Eslava em 1876 para um concerto em benefício dos soldados feridos na guerra entre a Sérvia e a Turquia. Esta guerra deu origem a um outro conflito, a guerra entre a Rússia e a Turquia. Na obra, o compositor utilizou temas eslavos e trouxe o hino nacional russo para momentos de extremo patriotismo. Vamos ouvir de Tchaikovsky a Marcha Eslava, opus 31.

0: Ouvimos de Tchaikovsky a Marcha Eslava, Opus 31, Orquestra Filarmônica de Viena, sob regência de Lauren Mazel.
1: Até o próximo programa.
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5: Queridos amigos ouvintes da Rádio Cultura, no programa de hoje, a música para clarinete de Carl Maria von Weber. Compositor alemão que viveu entre 1786 em 1826. Filho de músicos, ele cresce num ambiente muito favorável a desenvolver intimidade com essa arte maravilhosa. Estuda canto, estuda piano, composição. Aliás, ele foi aluno de Michael Haydn, o irmão de Joseph Haydn, no período em que ele viveu em Salzburgo. Mas a sua carreira profissional começa quando ele

Ele ainda é bastante jovem. Com 17 anos, ele assume o cargo de diretor da ópera de Breslau. Começa a viajar de um lado para o outro até chegar a Munique. Estamos agora no ano de 1811. Nessa cidade, ele conhece Heinrich Berman, um virtuoso clarinetista, e eles se tornam grandes amigos. E o resultado inicial é o Concertino Opus 26, uma obra cheia de virtuosidade e muita emoção. É um concerto curto e rico, que foi apresentado em concerto durante 4 meses, de várias cidades, desde Praga, Dresden, Berlim, só para citar algumas. Vamos ouvir o Concertino Opus 26 de Weber, na interpretação de Sebastian Manz ao clarinete, a orquestra da Rádio de Stuttgart sob a regência de Antônio Mendes.

Nós acabamos de ouvir o Concertino Opus 26 de Carl Maria von Weber, na interpretação de Sebastian Mans ao clarinete, a orquestra da Rádio de Stuttgart, sob a regência de Antônio Mendes. Nós vamos ouvir agora o Concerto de número 1, o Concerto em Fá menor, Opus 73. Esse concerto foi escrito em 1811. Agora nós vamos ouvi-lo na interpretação de Martin Frost ao clarinete, a Sinfonieta de Tapiola, sob a regência de Jean-Jacques Kantorov.

Nós acabamos de ouvir o concerto número 1 de Weber para clarinete e orquestra, na interpretação de Martin Frost ao clarinete, a Sinfonieta de Tapiola, sob a regência de Jean-Jacques Kantorov. O assunto da performance desse instrumento estava quente, mas muitas vezes não era fácil encontrar uma orquestra à disposição. Portanto, Weber foi esperto, combinou com Berman uma estratégia que era a seguinte: escreveria um quinteto para clarinete e quarteto de cordas, sendo que a atitude musical seria menos de música de câmara e mais de destaque para o clarinete. O resultado, na realidade, é uma obra de música de câmara belíssima, que é o Quinteto Opus 34, esse quinteto em si bemol maior, que foi escrito em 1815, que nós vamos ouvir agora, na interpretação do conjunto Archibudelli, juntamente com o clarinetista Charles Nidich.

0: Nós acabamos de ouvir o Quinteto para Clarinete e Cordas, Opus 34, de Weber, na interpretação do conjunto Arcibudelli, com Charles Neidich ao clarinete, nesse programa que focalizou um pouco da música para clarinete, escrita por Carl Maria von Weber. Além dessas três que nós ouvimos, tem mais material lindo. Um grande abraço a todos, fiquem bem.
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0: Olá, estamos iniciando o Concerto do Meio-Dia. Iniciamos com Nicolò Paganini e a sua obra Concerto número 1 para violino em Ré maior, opus 6, que tem três movimentos: Allegro maestoso, Adagio expressivo, Rondô Allegro espirituoso. Maxim Vengerov, violino. Quem conduz a Filarmônica de Israel é o maestro Zubin Mehta.

Ouvimos de Nicolò Paganini, concerto número 1 para violino em Ré maior, opus 6, com Maxim Vengerov ao violino e a Filarmônica de Israel sob a condução do maestro Zubin Mehta. Na sequência do concerto do meio-dia, Johannes Brahms. Variações sobre um tema de Haydn, opus 56A. Coral Santo Antônio, variações 1 a 8, finale. Filarmônica de Londres, tendo Marin Alsop como regente.

0: Com Marin Alsop regendo a Filarmônica de Londres, ouvimos Variações sobre um tema de Haydn, Opus 56A, de Johannes Brahms. Este programa teve produção de Bruno Lombisani e trabalhos técnicos de Altair Borges. O Concerto do Meio-Dia volta amanhã. Até lá, ouvintes!
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4: 13 horas.
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Olá, sejam bem-vindos. Hoje vamos ouvir obras para piano de Robert Schumann e Felix Mendelssohn. Começamos com os Estudos Sinfônicos Opus 13 de Schumann.

Com András Schiff ao piano, ouvimos os Estudos Sinfônicos Opus 13 de Robert Schumann. Na sequência do mesmo compositor e com o mesmo intérprete, Dança dos Companheiros de Davi, Opus 6.

Ouvimos Dança dos Companheiros de Davi, Opus 6, de Robert Schumann, interpretada por Andras Schiff. Para encerrar, de Felix Mendelssohn, Canção Sem Palavras em Mi Maior, Opus 19, número 1, com Konstantin Shcherbakov ao piano.

Encerrando esta audição, Konstantin Shcherbakov ao piano interpretou a canção Sem Palavras em Mi Maior, Opus 19, número 1, de Felix Mendelssohn. Este programa teve seleção musical de Sofia Razel, trabalhos técnicos de Amaury Santos e Ronaldo Mendes, gravação e montagem de Carlos Lima.

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3: 14 horas.
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0: 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E então, mil e mil vezes por dia eu te deixaria. Afinal, tão doces são os retornos.
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0: Olá a todas e todos, eu sou Ligiana Costa e este é o Barroco Contínuo. Você acabou de ouvir o poema atribuído ao Alfonso Dávalos, que foi governador napolitano em Milão. Este poema que ficou cristalizado na melodia do Cipriano de Rore. Ele é um exemplo emblemático de um madrigal sobre a separação de dois amantes e as alegrias de seus retornos. Ou pode ser lido eroticamente como uma descrição do sexo orgástico. Sim, isso foi demonstrado pela Laurie Strass, uma pesquisadora. Não sou eu quem está dizendo, hein, gente? Segundo ela, ele pode ser lido também de uma forma mais provocativa, de acordo com os códigos muito comuns na vilanesca napolitana, ou como um hino à sodomia. Nós vamos ouvir duas versões de Ancor col partire. Primeiro, a Maria Pia De Vito, numa versão super sexy, acompanhada do Gianluca Trovesi, clarinetista, e do pianista John Taylor. E logo depois, uma versão mais obscura, mas não menos linda, do Marco Bisley, um tenor que vez ou outra aparece por aqui, porque adora uma ponte entre o popular e a música antiga. Ele vai cantar sua versão para esse madrigal, acompanhado pelo Guido Morini ao piano.

E nós ouvimos aqui no Barroco Contínuo duas versões e agora um trechinho de mais uma aqui ao fundo para o madrigal do Cipriano d'Errore, Ancor che col partire.

Primeiro foi uma versão com a Maria Pia De Vito e logo depois o Marco Bisley. Esse madrigal, que é icônico no repertório renascentista, inspirou muitas diminuições para instrumentos solistas. E o que estamos ouvindo agora, aqui ao fundo, é a sua versão para quatro vozes numa interpretação da Capela Mediterrânea. A gente falou lá na nossa primeira temporada do Barroco Contínuo, aliás, que você pode ouvir no site da Rádio Cultura, sobre a tradição das folias, essas peças compostas a partir de uma sequência muito específica de um baixo, que é aquele... Tan...

Esse que estamos ouvindo aqui ao fundo agora, depois que eu cantei para vocês e já dei a dica, é uma variação composta pelo Vivaldi. Pois aqui agora vai uma peça linda, anônima, também composta a partir dessa sequência da folia. Nos esprits libres et contents, com os franceses Le Poème Harmonique. E logo depois, uma folia composta pelo Marin Marais no arranjo para flauta doce.

0: La Folie em duas versões francesas, foi o que acabamos de ouvir. Uma do Marin Marais com a Lucie Horch e o alaudista Thomas Dufond. E antes foi Nos Esprits Libres et Contents, uma peça anônima com Le Poème Harmonique.
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0: Esses dias aqui no Barroco Contínuo eu mostrei a icônica Stabat Mater de Pergolesi, numa versão recente do Julien Chauvin e do Concert de la Loge. E também me lembro que cheguei a mostrar uma versão bem subversiva da Maria Pia de Vito. O Stabat Mater foi encomendado a Pergolesi em 1734 pela Irmandade Secular Napolitana dos Cavaleiros da Virgem das Dores de San Luigi al Palazzo, para a liturgia da Semana Santa. E ela foi encomendada para substituir uma versão anterior do Alessandro Scarlatti, que tinha sido encomendada pela mesma Irmandade 20 anos antes. Dizem que essa obra foi escrita nas últimas semanas de vida do compositor e concluída no mesmo dia de morte dele, do Pergolesi, 16 de março de 1736. Não se tem certeza se essa anedota é plausível, mas estudos do manuscrito parecem demonstrar que o autor, de fato, teve muita pressa ao escrever. Isso foi confirmado por numerosos erros típicos de quem tem pouco tempo pela frente e pela escrita em cal no final, finis laus deo, quase demonstrando o alívio por ter tido o tempo necessário para concluir sua obra.

Essa melodia, que estamos ouvindo aqui ao fundo, inspirou também o trompetista italiano Enrico Rava, que gravou com seus amigos jazzistas um disco chamado Rava va all'opera. E nele incluiu uma versão meio tangueira, meio jazzy, do Stabat Mater do Pergolesi, a cara do barroco contínuo. Vejamos.

E este foi o Stabat Mater baseado em Pergolesi por Enrico Rava, um clarinetista fundamental da Itália. E se os jazzistas podem visitar a tradição barroca, os barrocos podem muito bem visitar mundos populares e jazzísticos, onde pontes contínuas se criam. O contratenor polonês Jakub Orliński gravou um disco chamado Adela, com músicos poloneses. Nele, ele gravou uma peça do nosso Egberto Gismonti, Água e Vinho. Segurem as lágrimas se conseguirem.

Jakub Orlinski, o contratenor polonês, acabou de provar pra gente, agora, agorinha, que sabe cantar bem, mais do que música barroca. Nós ouvimos com ele e o violonista Alexander Debit e o pianista Lukács Kuropaszewski a peça do Egberto Desmonte, Água e Vinho. Começamos hoje o nosso Barroco Contínuo com algumas versões para o icônico madrigal do Cipriano de Rore, Ancor che col partire. Eu gostaria de encerrar agora com duas obras do Pierre Gedron, ele que sucedeu o Claude Lejeune no serviço de superintendente musical da Capela do Rei.

Rey, na França, dedicou sua obra musical em especial à polifonia vocal e a áreas acompanhadas de alaúde, que era o seu instrumento. Com o grupo Le Poème Harmonique, que já passou por aqui hoje, vamos ouvir uma peça super melancólica e uma super divertida. Vamos começar com Cessez mortel de soupirer. Cessem, mortais, de tanto suspirar.

Nós ouvimos C'est Mortel de Soupirer, do Pierre Guédron, e agora eu queria mostrar para vocês, sempre do Guédron, uma brincadeira meio trava-língua, com poesia do Philippe Desportes, que na verdade é uma paródia de uma peça espiritual. Essas paródias aconteciam mais do que vocês podem imaginar. Inclusive, eu vou mostrar aqui um pedacinho para vocês, o trecho original da versão espiritual dessa peça. Essa peça que, aliás, diz: O Senhor é minha tocha.

0: E agora nós vamos ouvir a versão irônica e divertida A Paris sur le Petit Pont.
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0: Eu sou Ligiana Costa e já me despeço por aqui, deste Barroco Contido de hoje. Até a próxima.
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1: 15 horas.

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1: Hoje o Empório destaca grandes artistas que superaram a polio e tiveram brilhantes carreiras internacionais. Começamos pelo violoncelista francês Pierre Fournier. Fournier viveu entre 1906 e 1986. Ele começou sua instrução musical pelo piano, mas devido a um caso leve de poliomielite, ele tinha dificuldade com os pedais do instrumento, o que o levou a estudar violoncelo. Pierre Fournier acabou se tornando um dos principais violoncelistas do século XX e foi apelidado de aristocrata do violoncelo. Vamos ouvi-lo ao lado de Friedrich Gould ao piano na sonata número 3 em Lá Maior para violoncelo e piano, opus 69 de Beethoven. Allegro ma non tanto, scherzo, allegro molto, adagio cantabile, allegro vivace.

0: de Beethoven, Sonata número 3 em Lá maior para violoncelo e piano, Opus 69. Allegro ma non tanto, Scherzo, Allegro molto, Adagio cantabile, Allegro vivace. Pierre Fournier, violoncelo, Friedrich Gulda, piano.
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0: Outro caso de musicista que superou a doença para fazer carreira internacional foi a norte-americana Carol Rosenberg. Carol nasceu em Detroit em 1933 e tinha 21 anos quando foi vitimada pela pólio na França, onde ela era aluna de Nadia Boulanger. Pois bem, Carol Rosenberger resistiu, lutou e gravou nada menos do que 30 discos pelo selo Delos. Vamos ouvi-la agora em Schubert, improviso número 1 em Dó menor, Opus 90.

de Schubert, improviso número 1 em Dó menor, opus 90, ao piano, Carol Rosenberger. Mas talvez o maior virtuoso internacional que derrotou Apollo foi o violinista Yitzhak Perlman. Utilizando aparelhos ortopédicos praticamente a vida inteira, Perlman desenvolveu uma sonoridade luxuriante e tornou-se um dos maiores nomes do seu instrumento na era do disco. Vamos ouvi-lo numa seleção de caprichos de Paganini. Número 20, número 21, número 22, número 23 e número 24.

0: de Paganini, Caprichos para violino solo, número 20, número 21, número 22, número 23 e número 24, ao violino Yitzhak Perlman. O programa de hoje teve direção e produção de Ralf Schwartz, trabalhos técnicos de Roberto Rocha.
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4: Dezesseis horas.
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Na audição de hoje, o clarinetista regente compositor alemão Jörg Widmann está à frente da Orquestra de Câmara de Munique, um programa da temporada 2026 Cultura Artística. No repertório, obras de Carl Maria von Weber, Wolfgang Amadeus Mozart e Jörg Widmann. Uma gravação realizada com exclusividade no Teatro Cultura Artística em 15 de junho de 2026. Sala de Concerto, a Orquestra de Câmara de Munique. Iniciamos com Felix Mendelssohn, a Sinfonia para Cordas número 10. Mendelssohn se reportava com reverência a seus antepassados musicais, fruto de sua formação com o compositor Zelta. Em 1829, aos 20 anos de idade, Felix já havia regido uma apresentação da Paixão segundo Mateus de Bach. A Sinfonia para Cordas número 10, concluída em 1823, é testemunho de como o compositor, então, com apenas 14 anos de idade, já estudava as formas clássicas em diálogo com mestres como Haydn e Mozart. De Felix Mendelssohn, vamos ouvir a Sinfonia para Cordas número 10 em si menor. Os andamentos são Adagio, Allegro e Piu Presto. A Orquestra de Câmara de Munique está sob a direção de Jörg Widmann.

de Felix Mendelssohn, tivemos a Sinfonia para Cordas número 10 em Si menor. Os movimentos foram Adagio Allegro e Più Presto. A Orquestra de Câmara de Munique é regida por Jörg Widmann. Sala de Concerto pela Cultura FM. Temporada Cultura Artística 2026. Jörg Widmann, nascido em Munique em 1973, é um dos artistas mais versáteis de sua geração, atuando como clarinetista, compositor e regente. É convidado principal da Filarmônica da Rádio NDR, parceiro artístico da Sinfônica de Riga, diretor artístico da Academia do Festival de Lucerna e diretor associado da Orquestra de Câmara de Munique. Como regente, Widmann colabora com orquestras como as Filarmônicas de Berlim e Seul, as Sinfônicas da Rádio Bárbara e da NHK. Suas composições, incluindo Danse Macabre e o Concerto para Trompete Towards Paradise, conquistaram reconhecimento internacional e o consolidaram entre os compositores mais executados do mundo. Ele mantém a atividade de câmara como clarinetista em espaços como Musikverein de Viena e Sala Pierre Boulez, colaborando com Antoine Tamesti, Sir Ondra Schiff, Nicholas Alsted e o Quarteto Hagen. Suas interpretações inspiraram obras dedicadas de Wolfgang Rinn e Albert Hyman.

professor de composição da Barenboim Side Academy desde 2017, é membro das Academias Bávara de Belas Artes, Livre das Artes de Hamburgo e de Ciências e Literatura de Mainz. Jörg Widmann recebeu o Prêmio de Música de Munique em 2021, o Prêmio Bach de Hamburgo no ano seguinte e foi nomeado membro da Real Academia Sueca de Música em 2024.

Em 180 batidas por minuto, Widman toma como inspiração o padrão rítmico do techno, gênero que embalava a rotina noturna da Munique em 1993, ano em que a obra foi escrita. O andamento acelerado é o número que batiza a obra. Seu discurso musical minimalista perspassa variações sobre um único acorde que se desdobra progressivamente em um cânone a seis vozes. Nas palavras do compositor, a obra não aspira a ser nada além do que é, pura alegria no próprio ritmo. Sala de Concerto, de Jörg Widman, vamos ouvir 180 batidas por minuto. O sexteto da Orquestra de Câmara de Munique, com Cecilia Ziano ao primeiro violino.

Jörg Widmann tivemos 180 BPM batidas por minuto. O sexteto da Orquestra de Câmara de Munique, com Cecilia Ziano ao primeiro violino. Uma gravação realizada no Teatro Cultura Artística em 15 de junho de 2026. Sala de Concerto pela Cultura FM. O programa de Jörg Widmann com a Orquestra de Munique propõe uma viagem pela sonoridade do clarinete, um instrumento que aos poucos ganhou protagonismo no cânone clássico romântico, mostra aqui diferentes facetas, conforme apresenta Ana Cursino Guarilha nas notas do programa de sala.

O quinteto com clarinete de Carmania von Weber surpreende por sua vocação solística. Enquanto é capaz de efetuar escalas rápidas e saltos amplos, também apresenta seu lirismo, em especial no movimento lento. Escrito entre 1811 e 1815, trata-se de um quarteto de cordas com clarinete. É provável que Weber tenha se baseado no mais recente quinteto de Mozart. No entanto, a peça do compositor austríaco é uma obra para quarteto de cordas em que o clarinete se complementa na perfeição. Já o quinteto de Weber é uma espécie de concerto para clarinete com acompanhamento do quarteto de cordas. Peça-chave no repertório para um instrumento, a música de Weber é paradigmática no que diz respeito ao desenvolvimento idiomático. Vale lembrar que

quinteto com clarinete. Os movimentos são Allegro, Fantasia, Adagio, Minueto, Capriccio, Presto e Rondò, Allegro Giocoso. Jörg Friedman, clarinete, com quarteto de cordas da Orquestra de Câmara de Munique.

de Carl Maria von Weber, tivemos o quinteto com clarinete, peça escrita entre os anos de 1811 e 1815. Os movimentos: Allegro, Fantasia e Adagio, Minueto, Capriccio Presto e Rondò, Allegro Giocoso. Jörg Widmann, clarinete, com quarteto de cordas da Orquestra de Câmara de Munique. Uma gravação realizada no Teatro Cultura Artística em 15 de junho de 2026.

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1: Na audição de hoje, o clarinetista, regente e compositor alemão Jörg Widmann está à frente da Orquestra de Câmara de Munique, um programa da temporada 2026 Cultura Artística. A Orquestra de Câmara de Munique foi fundada em 1950 pelo maestro Christoph Stepp, consolidando-se como uma das principais formações de câmara da Alemanha. Hans Stadelmeier, seu diretor artístico, entre 1956 e 1995, liderou o conjunto em mais de 4 mil concertos, incluindo turnês internacionais e colaborações com a Orquestra da Rádio Bávara. Composta por 28 músicos permanentes de 14 países, a orquestra mantém uma atuação artística colaborativa, trabalhando com maestros associados como Jörg Widmann, Enrico Nofre e Bas Vegas, além de parcerias com intérpretes de destaque como Isabelle Faust, Nicolas Alsted e Wildefrang. Realiza cerca de 60 concertos por ano em importantes salas ao redor do mundo, com turnês regulares na Ásia, Europa e Américas. Com uma expressiva produção discográfica, o conjunto reafirma a música de câmara como espaço de experimentação e renovação na cena contemporânea. Reconhecida pelo diálogo entre o repertório tradicional e criação contemporânea, a orquestra gravou por selos como ICM Records, Sony Classical e Warner Classics, incluindo obras de compositores como Carl Amadeus Hartmann, Sofia Gubaidulina, Giacinto Scelsi e Valentin Silvestrov. Jörg Widmann, Fantasia para clarinete na interpretação do compositor. No espírito da comédia dell'arte, trata-se de uma pequena cena imaginária que reúne diálogos de diferentes personagens em proximidade. Esses personagens musicais formam uma paleta interessante cuja mistura resulta em algo completamente novo. Ana Cursino Guarilha, nas notas do programa, aponta o personagem principal, base sobre a qual Widmann trabalha sua fantasia, as três peças para clarinete solo de Igor Stravinsky. Para ela, além desse personagem, conseguimos reconhecer pelo menos outros dois, o jazz e o klezmer, música tradicional festiva ligada à tradição judaica. São dois gêneros em que o clarinete assume modos de expressão, se afastam das convenções do cânone erudito. Com o jazz, Widmann se reporta à linguagem de grandes músicos como Paquito de Rivera e Benny Goodman, e do klezmer derivam os glissandi, as variações de afinação e os ataques imperfeitos, tudo a serviço de uma expressão vigorosa e única.

Georg Widman, tivemos a fantasia para clarinete na interpretação do compositor. Sala de Concerto pela Cultura FM. O programa se encerra com a Sinfonia Júpiter, de Wolfgang Amadeus Mozart. Última Sinfonia de Mozart. A Júpiter foi concluída no ano de 1788 e não se sabe ao certo se foi executada durante a vida do compositor. Bom humor, a energia particular e a escala monumental para uma sinfonia do período clássico provavelmente lhe renderam o apelido de Júpiter. Trata-se de uma referência ao principal deus do panteão romano antigo e não, por acaso, o nome do maior planeta do sistema solar. Existem algumas versões sobre a origem do nome. O filho mais novo de Mozart, Franz Xaver Mozart, afirmou que o apelido se deve ao músico e empresário Johann Peter Solomon e, provavelmente, foi usado pela primeira vez em Londres em 1821, impresso em um programa de concerto. Segundo as notas do programa do TCA, assinadas pela pianista Ana Cursino Quarilha, a sinfonia é testemunho da inventividade deste incontornável compositor. Não deixa de surpreender, mesmo séculos depois, o fino equilíbrio entre a sofisticação técnica e leveza, além do artesanato no desenvolvimento linear de ideias complexas. Ideias essas que jamais são assépticas, estão sempre plenas da dramaticidade da própria ópera, outro gênero-chave do compositor. De Wolfgang Amadeus Mozart, vamos ouvir a Sinfonia número 41 em Dó maior, Índice Kochel 551, Júpiter. Os movimentos são Allegro vivace, Andante cantabile, Minueto trio e Molto allegro. Jörg Widmann rege a Orquestra de Câmara de Munique.

de Wolfgang Amadeus Mozart, tivemos a Sinfonia número 41 em Dó maior, índice Kochel 551, Júpiter, peça que encerrou a audição de hoje. Os andamentos foram Allegro vivace, Andante cantabile, Minueto trio e Molto allegro. O maestro e clarinetista

Jörg Wiedmann esteve à frente da Orquestra de Câmara de Munique. Uma gravação exclusiva realizada no Teatro Cultura Artística em 15 de junho de 2026. Um programa da temporada Cultura Artística

0: Este programa foi produzido por Júlio de Paula, gravações externas e mixagens Luiz Carlos Tutu, produção de externa Inês Medalha, estágio em produção Lavínia Vilas Boas, trabalhos técnicos Altair Borges.
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1: Na edição desta semana, vamos celebrar os 85 anos do cantor Ney Matogrosso. Eu separei temas gravados por Ney que fizeram parte das trilhas de novelas e filmes brasileiros, como a cinebiografia do cantor Homem com H. Ainda no programa, vamos ouvir canções do cinema nacional e internacional.

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1: Franz Liszt.

Ouvimos de Franz Liszt, Toten Tanz, Dança Macabra. Nelson Freire, piano e Orquestra Filarmônica de Munique, sob regência de Rudolf Kempe.

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1: Olá, amigos! No programa de hoje, falaremos de mais um compositor que teve muito pouco tempo para dar vazão à sua genialidade, o italiano Giovanni Battista Pergolesi. Nascido em 1710, na cidade de Iesi, na região das Marcas, no centro da Itália, Pergolesi viveu apenas 26 anos. Mesmo assim, revolucionou a história da ópera e deixou uma das obras sacras mais copiadas e admiradas de todos os tempos. Foi um dos responsáveis pela transição do barroco tardio para o estilo galante, tornando-se um dos compositores que abriram caminho para o classicismo de Haydn e Mozart. Bem-vindos a mais um Encontro com o Maestro. A família de Pergolesi tinha origens humildes, mas mantinha contatos com os aristocratas de Iesi. Assim, ao demonstrar uma facilidade única na infância para tocar violino, o seu talento chamou a atenção de protetores ricos. Um deles, o Marquês Pianetti, financiou sua viagem para Nápoles, que era então o mais importante centro musical do mundo. A escola napolitana simplesmente ditava as tendências artísticas da época. Ir para Nápoles era o passo obrigatório para qualquer jovem que ambicionasse uma carreira profissional de alto nível. Assim, por volta dos 15 anos de idade, em 1725, Pergolesi foi admitido no Conservatório dei Poveri de Gesù Cristo, um internato rigoroso. 6 anos mais tarde, logo após sair do conservatório, Pergolesi compôs 2 oratórios que lhe abriram as portas do mercado profissional. No ano seguinte, em 1732, compôs sua primeira ópera séria. Ela não teve grande sucesso de público, mas lhe garantiu um emprego fixo, mestre de capela da corte do príncipe de Stigliano. No mesmo ano, Pergolesi compôs uma comédia musical em dialeto napolitano, e este foi um imenso sucesso de bilheteria. Ficou em cartaz por quase um ano, e finalmente, em 1733, surge a pequena obra que levaria seu nome para todos os livros de história da música, La Serva Padrona. La Serva Padrona foi escrita como um simples intermezzo cômico, ou seja, uma mini ópera cômica feita para ser executada entre os atos de uma grande ópera séria. Isso, para nós, nos dias de hoje, soa muito estranho, mas era uma prática comum naquela época. Caro ouvinte, para não deixar a história muito longa, o que interessa saber é que Il Prigionier Superbo, a tal ópera séria principal para a qual La Serva Padrona foi escrita, foi completamente esquecida. Mas La Serva Padrona, por outro lado, fez tanto sucesso que se separou da original e passou a ser encenada por toda parte. Seu enredo é simples, engraçado e provocante. Uma criada astuta engana o seu patrão resmungão para se casar com ele e ascender socialmente. Ele é tolo, enquanto ela demonstra muita esperteza. Dela ouviremos em seguida 3 números musicais. A área Sempre em Contraste, onde o patrão Huberto reclama da constante indisciplina da criada. Em seguida, a área Stizzoso, Mil Stizzoso, onde a criada Serpina, cheia de si, dita as regras ao patrão. E para fechar, o dueto Lo Conosco Aquele Occhietti, um jogo brilhante de sedução e astúcia entre os 2 personagens. A interpretação será da lendária soprano Renata Scotto e do barítono Sesto Bruscantini, acompanhados pelo grupo e virtuosi de Roma, sob a direção de Renato Fasano.

Nós acabamos de ouvir três números da pequena ópera La Serva Padrona, de Giovanni Battista Pergolesi. A área sempre in contrasti, a área stizzoso mio stizzoso e o dueto Lo conosco a quell'occhietti. A interpretação coube a soprano Renata Scotto, ao barítono Sesto Bruscantini e ao conjunto I Virtuosi di Roma, dirigido pelo maestro Renato Fasano. Caros ouvintes, com La Serva Padrona, Pergolesi atingiu o Olimpo da comédia. E ele faria o mesmo em relação à música sacra. No final da sua curta vida, recolhido em um mosteiro franciscano para tentar tratar a tuberculose, ele escreveu outra obra-prima que contribuiu para imortalizar o seu nome, o Stabat Mater. Ela foi concluída nas suas últimas semanas de vida, em 1736. Ao invés de usar grandes e pesadas texturas corais, tão típicas da época, Pergolesi preferiu linhas melódicas íntimas, quase operísticas. Vamos ouvir o primeiro número da obra, Stabat Mater Dolorosa, uma música comovente com conduções harmônicas que simulam a própria dor física e espiritual sentida por Maria no Calvário. Teremos a soprano Mariona Prizon e a contralto Elena Boscarol, acompanhadas pelo coro feminino Bodetti Aneja e pela Orquestra Filarmônica Alpe Adria, dirigidos por Luigi Pistore.

Nós acabamos de ouvir o primeiro trecho Stabat Mater Dolorosa do Stabat Mater de Giovanni Battista Pergolesi. Tivemos a soprano Mariana Pridzon e a contralto Elena Boscarol, acompanhadas pelo coro feminino Bodetti Aneja e pela Orquestra Filarmônica Alpe Adria, dirigidos pelo maestro Luigi Pistori. Pergolesi ficou, portanto, definitivamente associado à ópera e à música sacra. Mas ele também produziu obras puramente instrumentais. Um belo exemplo deste seu lado menos explorado é a sonata em Fá maior para órgão. No barroco italiano, obras breves para órgão como esta destinavam-se a ocasiões específicas da liturgia católica, muitas vezes servindo como interlúdios instrumentais nas missas. Vamos ouvi-la em seguida com o organista Leonardo Carrieri.

0: Acabamos de ouvir de Giovanni Battista Pergolesi a sonata em Fá maior para órgão, executada por Leonardo Carrieri.
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0: E depois deste pequeno interlúdio instrumental, voltaremos para a ópera, caro ouvinte, para dizer que o grande sonho de Pergolesi era triunfar no gênio nobre da época, a ópera séria. Em 1735, um ano antes de falecer, ele fez estrear em Roma a sua ópera L'Olimpiade, baseada em um libreto do famoso poeta Metastásio. A estreia foi conturbada, havendo até a história de que um espectador descontente chegou a atirar uma laranja na cabeça do compositor. Contudo, lendas à parte, o fato é que a música contida nesta partitura é de uma beleza arrebatadora. E para provar isso, vamos ouvir dois momentos do primeiro ato. Primeiramente, a abertura, uma música vibrante. E em seguida, a magnífica ária da personagem Megacle, intitulada Superbo di me stesso. Uma fantástica ária de bravura típica da escola napolitana. A interpretação estará a cargo da soprano Olga Pacecnik e da Academia Montes Regales, sob a direção do maestro Alessandro De Marchi.

Acabamos de ouvir dois trechos da ópera L'Olimpiade, de Giovanni Battista Pergolesi. A abertura do primeiro ato e, em seguida, a ária de Megacle, Superbo di me stesso. A interpretação esteve a cargo da soprano Olga Pacechnik e da Academia Montes Regales, sob a direção do maestro Alessandro De Marchi. Caro ouvinte, nos aproximamos do final do nosso programa de hoje, retornando à música instrumental de Pergolesi. Ouviremos o seu concerto para violino em si bemol maior. Como eu disse no início do programa, Pergolesi revelou seu grande talento ainda na infância através do violino e nunca abandonou este seu primeiro instrumento. Escreveu várias peças para ele e a de maior magnitude é este concerto que ouviremos em seguida. Ele é dividido em três movimentos, Allegro, Largo e Allegro. Vamos ouvi-lo com a célebre violinista Pina Carmirelli, acompanhada pelo conjunto e Musici.

Nós acabamos de ouvir o concerto para violino e orquestra em si bemol maior de Giovanni Battista Pergolesi. Foram três movimentos: Allegro, Largo e Allegro. A execução esteve a cargo da célebre violinista Pina Carmirelli, acompanhada pelo conjunto e Musici.

assim, caros ouvintes, chegamos ao final de mais um programa e eu espero que vocês tenham apreciado. Como sempre, tivemos a produção de Júlio de Paula. Não se esqueçam, entre em contato comigo, envie seu comentário ou sua pergunta pelo e-mail pergunte@culturafm.com.br.

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2: Olá, bem-vindos ao Cine Cultura, seu programa sobre música de cinema e universo do audiovisual aqui na Rádio Cultura. Eu sou Alexandre Ingrevalo e na edição de hoje vamos celebrar os 85 anos do cantor Ney Matogrosso. O artista, que nasceu em 1º de agosto, tem uma trajetória longa de músicas que fizeram parte das trilhas sonoras no cinema e na televisão. Ney também foi homenageado em uma cinebiografia e em um espetáculo musical. Ainda no programa, uma seleção musical variada com temas do cinema brasileiro e internacional. Fique com a gente. E eu começo com Caetano Veloso cantando um tema que está na trilha de Moonlight e Fale Com Ela.

Abrindo o Cine Cultura de hoje aqui pela Rádio Cultura, Caetano Veloso na composição de Tomás Mendes Sosa, que faz parte das trilhas dos filmes Fale Com Ela e Moonlight. Eu sigo agora para a nossa homenagem a Ney Matogrosso, que completou 85 anos de idade no último dia 1º de agosto.

Músicas de Ney Matogrosso que embalaram novelas na televisão brasileira. Nesse bloco, Ney cantando dois temas de tramas escritas por Maria Adelaide Amaral e Vicente Villari na TV Globo. De Sangue Bom, ouvimos Poema, de Frejá e Cazuza. Antes de A Lei do Amor, O Trenzinho do Caipira, música de Heitor Villa-Lobos com letra de Ferreira Goulart. A seguir, outra novela de Maria Adelaide Amaral que contou com Ney Matogrosso na trilha sonora, o remake de Tititi, de Cassiano Gabus Mendes, que a Globo exibiu em 2010.

0: Ney Matogrosso na música de Chico Buarque e Rui Guerra, que foi criada originalmente para o musical Calabar. Ouvimos Não Existe Pecado ao Sul do Equador. A canção foi tema de abertura de uma novela do SBT, Dona Anja, e de Pecado Rasgado, exibida pela Globo. Antes, Ney cantou Kubanacan, música que deu nome à novela de Carlos Lombardi, da Globo. A composição é de Chanfleury, Moisés Simon e Salvat. E eu abri o bloco com a parceria de Eduardo Dussek e Luiz Carlos Góes, Seu Tipo. Esse registro de Ney Matogrosso está na trilha do remake de Tititi, escrito por Maria Adelaide Amaral a partir do original de Cassiano Gabus Mendes.
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0: Agora a gente celebra os 85 anos do cantor Ney Matogrosso aqui no Cine Cultura com parte da trilha da belíssima cinebiografia dirigida pelo Esmir Filho, o filme Homem com H, lançado em 2025.

Nesse bloco do Cine Cultura, aqui pela Rádio Cultura, ouvimos músicas do filme Homem com H, cinebiografia de Esmir Filho, que conta a história do cantor Ney Matogrosso no filme interpretado pelo ator Jesuíta Barbosa. Ouvimos Ney Matogrosso e Fagner em Postal de Amor, parceria do Fagner com Fausto Nilo e Ricardo Bezerra. Antes, Homem de Neandertal, composição de Luiz Carlos Sá. Casinha Pequenina, tema de domínio público, e abriu bloco com Ney Matogrosso interpretando Requiem para Matraga, composição de Geraldo Vandré. Ney Matogrosso começou a carreira como ator, que era o que ele queria ser antes de seguir sua trajetória como um dos principais intérpretes da música brasileira. E ele acabou retomando o ofício no cinema. Um exemplo é o filme Ralé, dirigido por Helena Inês e que estreou em 2016. Deste longa-metragem, que Ney Matogrosso participa como ator, vamos ouvir a canção Um Pouco de Calor, cantada por ele.

0: Do musical Ney Matogrosso, Homem com H, de Marília Toledo e Emílio Boechat, ouvimos Ney cantando Por Debaixo dos Panos, composição de Cecel. Antes, Ney Matogrosso interpretou Um Pouco de Calor, música de Dana Kagawa, que está na trilha do filme Ralé, de Helena Inês. O longa-metragem tem a participação do Ney como ator, experiência que ele também viveu em Luz nas Trevas, A Volta do Bandido da Luz Vermelha, outro título dirigido por Helena Inês. Ney Matogrosso completou 85 anos de idade no último dia 1º de agosto.
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No Cinecultura ouvimos música do documentário Elis e Tom, Só Tinha de Ser com Você, dirigido por Roberto de Oliveira. Elis Regina e Tom Jobim, juntos, composição de Jobim, Chovendo na Roseira. Antes de Central do Brasil, de Walter Salles, o Quinteto da Paraíba, Entoada e Desafio, música de Capiba.

0: assim encerramos o Cine Cultura de hoje. Nessa edição, celebramos os 85 anos do cantor Ney Matogrosso. E também eu trouxe no programa uma seleção musical variada com temas do cinema brasileiro e internacional. O Cine Cultura teve gravação e montagem de Toninho Silva, apoio de produção Vitor Giudici, mídias digitais Bruno Trentin e Cleison Bellarmino. Eu sou Alexandre Ingrevalo e agradeço a sua audiência. Voltamos a nos encontrar na semana que vem. Até lá!
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5: Dezenove horas e 59 minutos.
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6: Olá, boa noite. O Conexão Europa traz o concerto da Academia de St. Martin in the Fields, sob direção do maestro Tomo Keller, com destaque para três músicos do projeto Jovens Solistas no Palco da Fundação Orfeum. A violinista sul-coreana Seo-young Kim, o violista franco-holandês Sao Sules La Rivière e a pianista russa-armênia Eva Djegorvian. Gravação ao vivo realizada em 10 de abril de 2026, na Tonhalle, em Zurique, Suíça. O projeto Jovens Solistas no Palco da Fundação Suíça Orfeum proporciona o encontro de jovens talentos da música clássica internacional, geralmente entre 18 e 26 anos, com orquestras de classe mundial e maestros renomados para uma experiência prática no palco. No concerto que ouviremos hoje, a orquestra da Academia de St. Martin in the Fields, sob o comando de Tomo Keller, recebeu inicialmente a violinista Seo-young Kim e o violista Sao Sules La Rivière na interpretação da Sinfonia Concertante em Mi Bemol, Kehl 364, de Mozart.

tendo como solistas os jovens músicos Seu Yanquin ao violino e Saul Soulez La Rivière à viola, e sob a direção de Tom

Mokela, a Academia de St. Martin in the Fields interpretou de Mozart a Sinfonia Concertante em Mi bemol, Kehl 364, que tem os seguintes movimentos: Allegro maestoso, Andante, Presto. A seguir, orquestra e maestro recebem a outra jovem convidada da noite, a pianista Eva Djegorvian, que interpreta o terceiro movimento do concerto para piano número 9 em Mi bemol, Jeune Homme, Kehl 271, de Mozart.

De Mozart ouvimos o movimento Rondô Presto, do concerto número 9 para piano em Mi bemol Jeune Homme, Carro 271. Ao piano, Eva Jevorgian, acompanhada pela Academia de St. Martin in the Fields, sob a regência de Tomo Keller. Na sequência, maestro e orquestra executam o concerto para orquestra de cordas da compositora polonesa Grażyna Masiewicz.

0: Sob a direção de Tom O'Kella, a Academia de St. Martin in the Fields interpretou de Grazina Bacevich o concerto para orquestra de cordas, movimentos Allegro Vivo. Gravação ao vivo realizada em 10 de abril de 2026 na Tonhalle, em Zurique, Suíça. 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E assim encerramos este Conexão Europa. Roteiro e produção, Inês Medalha. Trabalhos técnicos, Carlos Lima e Armandino Corbal. Apoio de produção, Gustavo Bittencourt. A todos os nossos ouvintes, uma ótima noite.
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5: 20 horas, 59 minutos.

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1: Sábado 22 de agosto, o Jornal da Cultura começa agora com os seguintes destaques. Governo do Canadá anuncia a aplicação de tarifas a produtos americanos após fracasso das negociações bilaterais. Após telefonema de uma hora entre Lula e Donald Trump, representantes dos Estados Unidos e do Brasil devem se reunir em setembro para voltar a discutir o tarifaço. Justiça Federal americana derruba medida que restringia o visto de residência nos Estados Unidos a cidadãos de 75 países, incluindo o Brasil. Ministério Público Federal cobra explicações do IBAMA sobre o pedido da Petrobras para perfurar mais 3 poços de petróleo na Foz do Amazonas. Governo anuncia pacote de 2 bilhões de reais de investimentos na infraestrutura nacional para inteligência artificial e para a compra de um supercomputador.
2: Olá, muito boa noite. Recebemos hoje o jornalista Nelson Garrone, correspondente da TVI CNN Portugal, e o advogado Fábio Feldman, fundador do Fórum Brasileiro de Mudanças Climáticas. O Canadá anunciou que irá retaliar os Estados Unidos com tarifas em diversos setores. A medida ocorre após o fracasso das negociações bilaterais. No Brasil, o presidente Lula afirmou que Donald Trump reconheceu o erro no novo tarifaço imposto às exportações brasileiras. Os dois conversaram por telefone ontem durante cerca de uma hora e meia.
1: A iniciativa pode reabrir o diálogo entre Washington e Brasília, estremecido nas últimas semanas. Segundo o governo brasileiro, o representante comercial dos Estados Unidos, Jameson Greer, entrou em contato com o Ministério do Desenvolvimento, Indústria, Comércio e Serviços para agendar uma reunião com equipes dos dois países, o que deve acontecer em setembro. O escritório de Greer foi o responsável pelo relatório em que se baseou o novo tarifaço de 37,5% sobre produtos brasileiros, alegando ações como desmatamento, combate à corrupção e o PIX. O presidente Lula disse que contestou os argumentos e que Donald Trump teria reconhecido o erro.
3: Ele reconheceu e hoje ele já pediu para o secretário de Comércio ligar para o nosso Márcio e já marcar uma reunião.
1: A conversa entre os dois líderes foi tema do jornal britânico Financial Times. A reportagem ouviu autoridades do governo Trump que acreditam que a briga com Marco Rubio, secretário de Estado, pode ser estratégia de Lula para vencer as eleições. O jornal também cita a preocupação do governo.